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1: Olá, japonês, que esse aqui é o nosso último bloco do Antena Sertaneja, edição desta quarta-feira. Hoje é dia 14 de outubro. Daqui a pouquinho, às 20 horas, tem a Voz do Brasil. Você ouve a Voz do Brasil, ou japonês? Não gosta? Rapaz, se você soubesse o quão importante é a Voz do Brasil, tem muita coisa ali que você precisa ouvir, tá? Então, você também ouvinte aí, ó, que não curte muito ouvir a Voz do Brasil, né? Quando acaba o programa, tem que também um rádio, né? Presta atenção na Voz do Brasil pra você ver o quanto é bom, tá? O quão de importante é muitas informações na Voz do Brasil. Eu sempre que posso, eu ouço sim, tá? É muito, muito bom mesmo. 699-6080800. Fica rindo, né, japonês? A Voz do Brasil. É às 20 horas, daqui a pouquinho, após o encerramento. É uma horinha só, vai até às 21. Aí das 21 até as 22 tem o Top Hits, tem as mais tocadas do dia. Das 22 até a meia-noite tem o Antena Light. Com exceção que o Antena Light começa às 22h30 para Cacoal, Ji-Paraná e Ariquemes, em virtude do programa A Hora Milagrosa da Igreja Apostólica, tá bom? Mas é isso aí. Tamo juntos. Rapaz, nem mandei alô aqui. Meu Deus do céu, tô só dando informação aqui. Às vezes fala abobrinha demais da conta. E eu que falo, né? Menos blá blá blá e mais músicas. E tá eu aqui com blá blá blá. Mas bora curtir música. Vamos as últimas desse bloco aqui do Antena Sertaneja.
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0: programa. Final da nossa programação de hoje. Nesta quarta-feira, 14 de outubro. Bora, japonês. Vambora, né, japonês? Bora, porque a noite é uma criança. Olha, amanhã é quinta-feira, né? Quinta-feira, dia 15 de outubro. Estaremos de volta a partir das 8 da manhã no Manhã da Antena. Ao meio-dia tem Carlos Araújo com Antena Debate. Às 13 horas tem o Antena Retrô. Às 14 horas, ela, Luciana Kester, com Hits da Tarde. E às 17 horas, volta aqui, nós, né, com Antena Sertaneja. Valeu, gente. Uma boa noite pra todo mundo. Juízo, tá? E até amanhã. Tchau, tchau.
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0: Antena FM, 8 horas e 21 minutos. Bom dia.
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0: Brasil. As notícias do governo federal que movimentaram o país no dia de hoje.
1: Olá, boa noite.
2: Boa noite para você que nos acompanha em todo o país.
1: Quarta-feira, 14 de outubro de 2026.
2: Vamos aos destaques do dia.
1: Brasil regulamenta marco legal dos jogos eletrônicos.
2: Ideia é estimular a inovação, a formação profissional e fortalecer a produção brasileira de games.
1: Nova regra traz ainda plataforma pública e gratuita para catalogar, divulgar e promover jogos nacionais. Graziele Bezerra.
3: E para ampliar a formação de profissionais para a indústria de jogos eletrônicos, o Ministério da Educação vai ofertar vagas para cursos de graduação na área de jogos digitais.
2: Outubro Rosa alerta para a prevenção do câncer de mama.
1: Agora, planos de saúde devem cobrir mamografia quando houver indicação clínica, mesmo antes dos 40 anos. Luana Karen.
4: A mamografia é o melhor exame para a detecção precoce do câncer de mama. A partir dos 40 anos, as mulheres devem fazer mamografia anualmente.
2: Micro e pequenas empresas devem ficar atentas aos prazos para escolher o regime tributário de 2027.
1: Quem deseja entrar ou retornar ao Simples Nacional tem até amanhã para solicitar a opção.
2: Ainda tem dúvidas? Vamos falar da mudança e opções para você saber o que é melhor para o seu negócio.
1: Hoje, na apresentação da Voz do Brasil, Luciano Seixas e Mariana Jungmann.
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0: computadores, consoles, celulares, por todos esses meios é possível ter acesso a algum jogo eletrônico.
1: E para desenvolver esses games, que muitas vezes consomem horas da nossa atenção, é preciso juntar muita arte à tecnologia.
0: E todo esse trabalho agora faz parte do marco legal dos jogos eletrônicos, que vai regulamentar o setor.
2: O governo assinou nesta quarta-feira o decreto que regulamenta o marco legal dos jogos eletrônicos no país. A medida amplia o fomento ao setor, incentiva a formação de profissionais e promove os jogos brasileiros dentro e fora do país. O Brasil é o maior mercado latino-americano de games e está em quinto lugar no ranking de população online, com uma estimativa de 105 milhões de jogadores, segundo dados da Abra Games, a Associação Brasileira das Desenvolvedoras de Jogos Digitais Eletrônicos. O presidente da associação, Rodrigo Terra, acredita que a regulamentação vai ampliar o mercado e contribuir com a economia.
3: A pauta de videogame é uma pauta transversal, ela é pauta de cultura, mas ela é pauta de tecnologia, ela é pauta de desenvolvimento econômico e comércio. E é pauta também da fazenda, da receita. Só que agora a gente começa também a jornada, a próxima fase, né? O próximo boss fight é a gente poder categorizar tributariamente, né? Como é que vai ser agora esse setor, que agora ele é reconhecido como um setor único, não só atrelado à tecnologia, como é hoje também.
2: Dados da pesquisa Game Brasil, divulgados neste ano, apontam que cerca de 36% dos que consomem games no Brasil têm entre 14 e 29 anos. Outro recorte mostra que 25 milhões de gamers têm algum tipo de deficiência. Para o criador de conteúdos, Fabrício Ferreira, da Able Gamers Brasil, ONG voltada para a acessibilidade em jogos eletrônicos, a regulamentação e o fomento previstos no decreto vão contribuir para a acessibilidade no setor.
4: A gente fala muito sobre videogames, sobre jogos como um mercado pela questão do dinheiro financeiro, a gente fala muito sobre arte, mas o videogame hoje, ele é uma ferramenta muito forte de socialização. A gente tem uma grande parte da população PCD no Brasil que muitas vezes não pode sair de casa, e os videogames, ele além de ser uma forma de arte, ele também permite que essa pessoa viva experiências que muitas vezes a gente nem dá bola para essas experiências, é algo cotidiano pra gente.
2: A ministra da Cultura, Margarete Menezes, afirma que os jogos eletrônicos deixam de ser considerados apenas softwares e passam a ser vistos como produtos culturais.
5: E essa é uma mudança fundamental porque permite que os jogos brasileiros acessem instrumentos de fomento já consolidados, como a Lei do Audiovisual, a Lei Rouanet, o Fundo Setorial do Audiovisual, além de reconhecer o seu papel na educação, na saúde, na formação de juventudes e na qualificação profissional na geração de emprego e renda.
2: O decreto institui ainda o Game Brasil, plataforma pública e gratuita para catalogar, divulgar e promover jogos brasileiros, indicando onde estão disponíveis. E para ampliar a formação de profissionais para a indústria de jogos eletrônicos, o Ministério da Educação vai ofertar, a partir do ano que vem, 230 vagas para cursos de graduação na área de jogos digitais em 5 universidades federais nas 5 regiões do país. Reportagem Graziele Bezerra.
1: Em 2027, a reforma tributária entra numa nova fase.
0: É quando as microempresas e as empresas de pequeno porte começam a recolher a contribuição sobre bens e serviços, CBS, e o imposto sobre bens e serviços, IBS.
1: Entre os prazos estabelecidos, um vence amanhã, dia 15 de outubro. É quando os empresários devem informar se desejam permanecer ou optar pelo Simples Nacional, o atual sistema para o recolhimento de tributos.
0: Para explicar melhor essas mudanças, a gente conversa agora com o repórter Nazi Brum. Boa noite, Nazi.
6: Olá, boa noite, Mariana, Luciano, e boa noite, ouvintes da Voz do Brasil. Pois é, a reforma tributária deve ser concluída em 2033. Mas a partir de 2027, as microempresas e empresas de pequeno porte começam a recolher o IBS e o CBS, que vão substituir 5 impostos: PIS, COFINS, IPI, ICMS e ISS. O primeiro passo para isso é que essas empresas optem até amanhã pelo Simples Nacional, um sistema que já existe que facilita o pagamento de impostos. Após isso, as empresas que estiverem no Simples Nacional vão optar se desejam pagar o IBS e o CBS.

0: dentro do Simples ou de forma separada. E essa opção deve ser feita até o dia 30 de outubro.
1: Agora, isso quer dizer então, Nazi, que as empresas, as microempresas e as empresas de pequeno porte vão poder pagar esses dois impostos de duas formas diferentes?
0: Exatamente, Mariana. E o coordenador de tributos sobre a renda, patrimônio e opções financeiras da Receita Federal, Gustavo Salton, falou um pouco sobre essas mudanças.
2: Simples Nacional, ele não acabou, ele continua sendo o regime fundamental para as micro e pequenas empresas. A grande novidade da reforma tributária é que o empresário passa a decidir se prefere manter o IBS e a CBS dentro do DAS ou se prefere no regime regular de débitos e créditos. Então, estamos nesse período agora super importante de opções e decisões de todo mundo, né? Para que todos consigam fazer as suas decisões que melhor podem fruir desse novo mundo tributário que a gente vai ter agora.
0: Olha, o empresário que optar pagar o IBS e CBS fora do Simples Nacional estará aderindo automaticamente ao Simples Nacional híbrido e o pagamento será feito dentro do regime regular. Sobre esse assunto, a gente tem aqui a dúvida de uma ouvinte. Vamos ouvir.
3: Olá, boa noite. O meu nome é Iraneia Rego. Eu trabalho no ramo de moda, eu vendo roupa. E eu queria fazer uma pergunta. Quem já é do Simples e possui algum termo de exclusão, precisa fazer a opção novamente?
0: Pois é, quem vai responder é o coordenador da Receita Federal, Gustavo Salton.
2: Precisa sanar eventual problema que teve com o Simples Nacional e possui agora até 15 de outubro para fazer novamente essa opção para o ano que vem, após ter sanado eventual situação que ficou impeditiva para o regime.
0: O Gustavo Salton também vai responder a uma dúvida da Sandra Júlia. Ela é dona de um salão de beleza, trabalha direto com o consumidor e também com outras empresas. E ela quer saber qual sistema é mais vantajoso para pagar os novos tributos.
4: Eu estou meio perdida se eu fico só no Simples Nacional ou e se compensa para mim mudar para outro sistema ou ficar só no Simples ou ter os dois, eu não sei.
2: Geralmente, as empresas que tratam diretamente com o consumidor final, elas vão fruir melhor do simples puro, que a gente chama, né? No entanto, é necessário verificar o caso concreto, quem são os seus fornecedores, parceiros e clientes, para ter certeza a respeito do que vale mais a pena. Então, muito importante aí cada um fazer a sua conta, né? Tem uma conta individual aí de cada empresa que é importante cada um estar atento.
0: Então, Maria Lanciano, para resumir, microempresas e empresas de pequeno porte têm até amanhã para optar pelo Simples Nacional e até o dia 30 de outubro para decidir se pagam os novos tributos dentro desse sistema ou pelo método convencional.
5: Nazi, e se após fazer a opção o empresário mudar de ideia, ele pode desistir?
0: Pode sim, Luciano. O sistema vai abrir um prazo específico de 3 de novembro a 20 de dezembro de 2026 para que qualquer pessoa desista da opção feita, tanto para o Simples Nacional quanto para o sistema híbrido. E o contribuinte pode tirar todas as dúvidas sobre esse processo na Receita Federal. Basta ter uma conta na plataforma gov.br e entrar em servicos.receitafederal.gov.br. Mariana e Luciano.
1: Obrigada, Nazi Brum, pelas informações ao vivo aqui na Voz do Brasil.
5: Quer saber quanto sua rede de ensino tem previsto para investir na educação?
1: O painel de financiamento do novo PAR foi atualizado e agora também traz informações sobre os repasses do Fundeb, o Fundo de Manutenção e Desenvolvimento da Educação Básica e de Valorização dos Profissionais da Educação. Feitos esses repasses feitos nos últimos 12 meses.
5: Pela plataforma é possível consultar os recursos previstos para cada rede, acompanhar receitas e despesas da educação básica e verificar os saldos de programas.
6: Você sabia que é possível consultar informações do Fundeb de forma rápida e prática? O Ministério da Educação acabou de atualizar o painel de financiamento do novo Plano de Ações Articuladas, o novo PAR. Agora é possível acompanhar pela plataforma os valores previstos para cada rede de ensino, considerando fontes como o Fundeb, o Fundo de Manutenção e Desenvolvimento da Educação Básica e de Valorização dos Profissionais da Educação, o Salário Educacional educação e as receitas vinculadas ao mínimo constitucional destinado à manutenção e ao desenvolvimento do ensino. Com a última atualização, o novo PAR apresenta informações da Secretaria do Tesouro Nacional sobre os repasses do Fundeb efetivados nos últimos 12 meses. Além disso, a ferramenta também permite acompanhar a evolução das receitas e das despesas relacionadas à educação básica, bem como dos saldos acumulados de programas. O novo PAR reúne dados das principais fontes de financiamento da educação básica por meio de gráficos e tabelas, e permite ainda que gestores educacionais, pesquisadores e cidadãos consultem os recursos destinados às redes de ensino e acompanhem a evolução das receitas ao longo do tempo. Todos esses dados podem ser consultados no painel de financiamento do novo Plano de Ações Articuladas, o novo PAR, disponível em novopar.mec.gov.br. Locução, Júlio César de Oliveira. Reportagem, Daniel Duarte.
1: Ministro do Meio Ambiente e Mudança do Clima, João Paulo Capobianco, retornou hoje a Manaus para acompanhar ações de combate aos incêndios florestais no Amazonas.
5: Após sobrevoar as áreas atingidas pelo fogo e reunir-se com autoridades locais, ele falou sobre a situação no estado e os próximos passos.
7: Podemos comemorar porque ainda temos uma situação grave, muito grave ainda, muita fumaça, mas houve uma redução nos eventos de queimadas e incêndios, portanto nós temos um movimento positivo e há um indicativo de redução de novos focos. O novo passo agora é a investigação criminal. Nós vamos iniciar uma ação forte de investigação para identificar quem está operando esse conjunto enorme de incêndios e verificar se há uma organização por trás disso, e vamos punir aqueles que forem identificados de forma exemplar para que não fique na região uma sensação de impunidade.
1: As ações são realizadas de forma integrada entre órgãos federais, estaduais e municipais para reduzir os impactos ambientais e proteger a população.
5: 330 brigadistas já foram mobilizados para atuar em apoio às equipes do IBAMA, do ICMBio e de outros órgãos federais.
1: Usar a força do futebol para combater a violência contra a mulher.
5: Com esse objetivo foi lançada a campanha Papo de Homem. No futebol, a violência não entra em campo.
8: Em dias de jogos de futebol, os casos de violência contra as mulheres aumentam 27%. Para enfrentar esse problema, o governo federal e a CBF, Confederação Brasileira de Futebol, lançaram a campanha Papo de Homem. No futebol, a violência não entra em campo. A iniciativa convoca a participação de torcedores e jogadores. No vídeo da campanha, estão reunidos jogadores presentes na convocação mais recente da seleção brasileira, como Vini Júnior.
9: No futebol, a violência não entra em campo.
8: E Rayan.
9: Violência contra as mulheres não tem desculpa.
8: A peça foi exibida durante um amistoso entre Brasil e Argentina essa semana em Recife. A proposta da campanha é utilizar a força do futebol para conscientizar o público masculino quanto à prevenção e ao enfrentamento à violência contra mulheres. Foi o que disse o ministro do esporte, Paulo Henrique Cordeiro.
10: São homens, são atletas, são jogadores da seleção brasileira que estão falando de um prisma, estão falando de um lugar de homem. Porque a questão da violência contra a mulher não é um problema sobre as mulheres, mas é um problema sobre os homens. E o homem falando sobre isso impacta, eu tenho certeza, muito mais e pode contribuir decisivamente para que esse estado de coisa possa ser extinto de toda a nossa sociedade.
8: A mensagem também é para quem acha que bebida e raiva justificam uma agressão, alerta o torcedor Marco Polo.
11: De campo, cada um responde por seus atos, fora dele também.
8: A campanha também marca o lançamento do Plano Nacional do Legado Social e Esportivo da Copa do Mundo Feminina FIFA 2027, que estabelece 4 eixos para ampliar a participação de mulheres no futebol. Vale lembrar que mulheres em situação de violência podem buscar orientação e realizar denúncias pelo Ligue 180. Em caso de emergência, devem ligar para o 190 da Polícia Militar. Reportagem Pablo Mundim.
12: Escutem as mulheres. Histórias reais de violência.
13: Teve um dia que eu cheguei cansada, destruída, para tomar banho, trabalhar à noite. Ele já tinha bebido, estava alterado. queria dinheiro pra beber mais. Eu pensei, Deus, isso não é justo. Usar o meu dinheiro suado pra destruir a minha cabeça, dos meus filhos.
14: Por muito tempo eu acreditava de verdade, sabe, que eu ia conseguir fazer aquele homem voltar pro tratamento de alcoolismo, que eu ia conseguir recuperar aquele homem.

0: estamos no outubro rosa, mês de prevenção e conscientização sobre o câncer de mama.
1: E mulheres, fiquem de olho, os planos de saúde são obrigados a cobrir o exame de mamografia, mesmo em mulheres com menos de 40 anos.
0: A medida vale para os casos em que há indicação clínica para o exame.
1: O exame também é oferecido no SUS.
2: Ao tocar os seios, a geóloga e produtora audiovisual Laila Milani sentiu algo diferente. Ela procurou o médico e o diagnóstico foi de um nódulo benigno que precisava ser acompanhado. 6 meses depois, ao retornar para exames, descobriu que o nódulo havia evoluído para câncer de mama. Laila tinha 38 anos e nunca havia feito uma mamografia.
3: Eu não recebi, né, nenhuma informação que abordasse esse assunto, no sentido de que a mamografia feita antes, né, poderia adiantar o meu caso, né, antecipar um diagnóstico, por exemplo.
2: Desde o começo do mês, os planos de saúde não podem mais negar a cobertura de mamografia digital para mulheres com menos de 40 anos que tenham indicação médica para a realização do exame. A mudança foi aprovada pela Agência Nacional de Saúde. Antes, os planos tinham obrigação de cobrir o exame somente para pacientes entre 40 e 69 anos. O presidente da ANS, Wadid Amu, destacou a importância da medida.
4: A partir de agora, deve ser considerada a necessidade clínica de cada paciente. O diagnóstico precoce salva vidas. Quanto mais cedo a doença é identificada, maiores são as chances de sucesso no tratamento e de melhores resultados para os pacientes.
2: De acordo com o presidente da Sociedade Brasileira de Mastologia, Guilherme Novita, a mamografia é o melhor exame para detecção precoce do câncer de mama. Segundo ele, a partir dos 40 anos, as mulheres devem fazer mamografia anualmente. Ele explica em quais casos a mamografia antes dos 40 anos é recomendada.
5: Existem pacientes que, por questões de risco, geralmente história familiar de câncer de mama ou ovário, ou história pessoal de câncer de mama, ou lesões pré-cancerígenas, ou história de mutação genética, elas precisam fazer mamografia antes dos 40 anos.
2: Nas últimas décadas, o câncer de mama se manteve como o tipo de câncer mais frequente entre as brasileiras, com exceção do câncer de pele não melanoma. Segundo o Ministério da Saúde, hoje, a taxa estimada é de 66 novos casos por 100 mil mulheres. Reportagem Luana Karen.
0: E o Ministério da Saúde apresenta campanha com orientações sobre acesso a consultas, exames e cirurgias pelo SUS.
1: O conteúdo explica como buscar atendimento especializado e apresenta opções de atendimento pelo Sistema Único de Saúde.
6: A dona de casa, Vanusa da Conceição, moradora da Ceilândia, no Distrito Federal, conta que o filho de 14 anos deslocou o joelho enquanto jogava futebol e foi levado a uma unidade básica de saúde. Após o atendimento de emergência, ela conta como foi o processo para que o filho fizesse a ressonância e outros exames específicos.
7: Eu fui até o posto de saúde, a UBS. Por volta de mais ou menos 7 dias, ele foi chamado para poder fazer a ressonância. Já peguei o resultado e agora retornarei ao médico que consultou ele.
6: Para orientar pessoas que precisam de avaliação, acompanhamento, exames ou procedimentos especializados, como Vanusa, o Ministério da Saúde lançou a campanha nacional de atendimento especializado, que reúne informações sobre como buscar consultas, exames e cirurgias pelo SUS. A iniciativa apresenta o passo a passo, desde a entrada da unidade básica de saúde até o atendimento especializado, é o que explica o diretor do Ministério da Saúde, Rodrigo Oliveira.
8: A gente tem duas grandes portas de entrada. Uma porta de entrada são as UPAs e os grandes hospitais de emergência, e também você pode buscar a unidade básica de saúde. É possível em vários locais, através do meu SUS digital, através do WhatsApp ou de outros aplicativos, você buscar atendimento.
6: Os pacientes do Sistema Único de Saúde têm diferentes possibilidades de atendimento. Para uma consulta, por exemplo, não precisam sair de casa. Eles têm à disposição a telesaúde, que permite a realização de teleconsultas e telediagnósticos. A população

0: Ação também pode ser encaminhada para o atendimento nas carretas de saúde, unidades móveis que oferecem serviços especializados em diferentes regiões do país. Essas unidades atendem prioritariamente onde há menor oferta de serviços especializados. Rodrigo Oliveira explica como os pacientes podem ser atendidos nas carretas.
1: Em geral, um paciente que busca uma unidade básica de saúde precisa de uma consulta especializada ou de um exame especializado, como tomografia, ele entra numa fila do município, da região ou do estado. A carreta, quando chega nessa região, ela se conecta a essa fila e faz essa fila andar mais rápido.
0: Outra opção de atendimento especializado pelo SUS é o encaminhamento de pacientes para hospitais privados e filantrópicos. Reportagem Cleide Lopes.
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3: Fique agora com o Minuto do TCU. Em seguida, as notícias do Poder Judiciário e do Congresso Nacional. Boa noite.
2: Boa noite, até amanhã.
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6: O Tribunal de Contas da União avaliou a gestão e a transparência da Casa da Moeda do Brasil. 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O trabalho identificou falhas na divulgação de informações financeiras e na prestação de contas. 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Embora a empresa tenha registrado lucro de mais de R$200 milhões em 2023, algumas atividades tiveram prejuízo, como a fabricação de moedas nacionais, medalhas e selos. O TCU determinou que a Casa da Moeda apresente em até 60 dias plano de ação com prazos, responsáveis e metas para corrigir as falhas. Saiba mais em tcu.gov.br.
5: 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Você vai ouvir agora notícias do Poder Judiciário.
7: STF decide afastar a inclusão das perdas inflacionárias na correção monetária dos depósitos judiciais.
8: STM realiza seminários sobre a justiça militar e o Tribunal Penal Internacional.
7: Para o STJ, planos de saúde não são obrigados a custear medicamentos à base de canabidiol para tratamento domiciliar.
8: Boa noite. Boa noite, eu sou Marcela Luiz.
7: E eu sou Walter Lima.
8: O Supremo Tribunal Federal decidiu hoje afastar a inclusão dos expurgos inflacionários na correção monetária dos depósitos judiciais.
7: A corte entendeu que a atualização monetária deve observar índices previstos na legislação.
9: Marta, a discussão Ferreira. Era para definir se os depósitos de ações judiciais da época dos planos econômicos Bresser, Verão, Collor 1 e 2 tem direito à mesma correção monetária aplicada à caderneta de poupança, chamada de expurgos inflacionários. Esses expurgos correspondem às diferenças de atualização decorrentes de períodos em que os índices utilizados para corrigir valores financeiros não acompanharam integralmente a inflação. No final, prevaleceu o entendimento de que a atualização dos valores deve observar os índices previstos na legislação, sem a incorporação de diferenças decorrentes dos planos econômicos.
8: O Superior Tribunal Militar realiza entre hoje e amanhã em Brasília o seminário Justiça Militar e o Tribunal Penal Internacional, o TPI.
7: O evento reúne especialistas para discutir temas relacionados à atuação do Tribunal Penal Internacional. Marcelo Della Libera.
10: O Tribunal Penal Internacional julga pessoas acusadas de genocídios, crimes contra a humanidade, crimes de guerra e crimes de agressão. O Prêmio Nobel da Paz este ano foi para a jurista Navi Pillay, que já integrou o TPI. A presidente do Superior Tribunal Militar, ministra Maria Elizabeth Teixeira Rocha, avalia com otimismo o trabalho do TPI ao longo de mais de 20 anos de existência.
11: Eu avalio com muito otimismo, porque o Tribunal Penal Internacional foi criado exatamente para que não houvesse a repetição dos tribunais que foram formados para julgar os delitos da Segunda Guerra Mundial. E isso eu acho que é extremamente promissor e garantista, porque dá ao mundo e à sociedade das nações, né, uma estabilidade jurídica para se dizer, né, em conflitos, aquilo que se pode e aquilo que não se pode fazer. Porque até uma guerra, que é o horror e a barbárie, tem de haver regras.
10: Entre hoje e amanhã, o STM promove o seminário Justiça Militar e o Tribunal Penal Internacional, Desafios e Perspectivas da Implementação Jurídica do TPI no Brasil. O evento conta com a transmissão ao vivo pelo canal oficial do Tribunal no YouTube.
8: Plano de saúde não é obrigado a custear medicamentos à base de canabidiol para uso domiciliar sem previsão legal ou contratual de cobertura.
12: A conclusão é do STJ. Fátima Uchoa.
13: A exceção à regra é nos casos expressamente previstos em leis ou normativos específicos. Assim, a mera autorização excepcional de importação concedida pela Anvisa não impõe ao plano de saúde a cobertura obrigatória de tratamento domiciliar com canabidiol. Esse julgamento na segunda sessão, sob o regime da relevância da questão federal, ocorreu em sessão virtual e é definitivo no âmbito do STJ, pois os ministros reafirmaram jurisprudência consolidada na corte. A decisão passa a valer para processos semelhantes em todo o país. Vale destacar que essa é a primeira vez que o STJ usou a técnica de reafirmação sob o regime da relevância da questão federal.
8: Dois dias de debate sobre sustentabilidade na Justiça do Trabalho.
12: Magistrados, servidores e especialistas vão discutir soluções para uma justiça trabalhista sustentável. Rafael Silva.
14: Entre os assuntos, eles vão falar sobre mudanças climáticas, gestão de resíduos sólidos, descarbonização e a inclusão socioprodutiva de catadores. Também estão em pauta as estratégias para a criação de planos de contingência socioambiental, além da apresentação de projetos desenvolvidos pelos próprios tribunais, o que ajuda a compartilhar boas práticas entre as unidades. O debate reforça o papel das instituições públicas diante do desafio global de atingir o carbono zero.
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8: Uma boa noite.
12: E até amanhã.

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1: Eu sou Paula Groba.
2: E eu sou Humberto Pinheiro.
1: E estes são os destaques de hoje do Jornal do Senado, que começa agora.

0: em todo o país, de forma articulada, integrada, Polícia Civil, Polícia Militar.
1: Além da cooperação federativa, o texto prevê fontes de financiamento protegidas contra contingenciamentos orçamentários. Com a aprovação na CCJ, a PEC da Segurança Pública segue agora para análise do plenário do Senado, onde precisará passar por dois turnos de votação antes de poder seguir para a promulgação.
2: O senador Espiridião Amin, do PP de Santa Catarina, afirmou que a PEC da Segurança Pública merece atenção especial do governo e do Congresso Nacional. Ele defendeu que a proposta seja analisada ainda nesta legislatura pelos senadores.
3: Na avaliação de Amin, o aperfeiçoamento da proposta vai ajudar a garantir melhores condições de segurança à população brasileira.
4: Que eu creio que deverá merecer de nós, ainda nesta legislatura, a urgência e o aperfeiçoamento necessário.
2: E mulheres poderão ter o direito de escolher viajar ao lado de outra mulher em aviões e ônibus sem pagar nada a mais por isso.
3: É o que prevê um projeto que está na pauta da Comissão de Fiscalização e Controle e Defesa do Consumidor do Senado. A proposta garante essa opção no momento da compra da passagem. Repórter Pedro Pincer.
5: A Comissão de Transparência, Fiscalização e Controle está pronta para votar um projeto de lei que garante às mulheres que viajam sozinhas o direito de optar no ato da compra da passagem em transportes coletivos por assentos ao lado de outras mulheres. O texto já foi aprovado na Comissão de Direitos Humanos. O objetivo é evitar situações

0: Gonçalves.
1: O projeto do senador Eduardo Braga, do MDB do Amazonas, determina que os serviços de atendimento pediátrico tenham sempre um médico especialista. Também estão previstas regras para que os pais ou responsáveis pela criança recebam informações claras sobre seu estado de saúde e apoio psicossocial.
2: Para que um profissional não cometa erros e equívocos, como aconteceu recentemente no meu estado, com o garoto Benício, que ao chegar em um hospital supostamente de excelência no meu estado, e ao ser atendido no ambulatório, imagine Vossa Excelência que um profissional da saúde injetou adrenalina na veia de uma criança, o que levou, obviamente, a óbito esta criança.
1: A proposta recebeu o voto favorável da relatora, senadora Damaris Alves, do Republicanos do Distrito Federal. Se aprovada na Comissão de Assuntos Sociais, a proposta segue direto para a Câmara dos Deputados.
3: E a senadora Zenaide Maia, do PSD do Rio Grande do Norte, fez um apelo à paz e aos responsáveis para que vacinem as crianças. Médica, ela alertou para o risco de doenças como o sarampo voltarem a circular, com a possibilidade de complicações graves e até a morte.
4: A senadora destacou que vacinar é um ato de proteção à saúde infantil e que a imunização não deve ser uma questão política, mas uma responsabilidade de todos.
5: Vacinem os seus filhos. Não é possível que a gente continue vendo crianças voltando a ter sarampo. Sarampo é uma doença extremamente grave. Pode matar e pode também deixar sequelas pro resto da vida.
3: Senadores estão reunidos no plenário para discutir a proposta de emenda à Constituição que acaba com a escala 6x1. O texto prevê reduzir a jornada semanal de 44 para 40 horas, sem diminuição dos salários.
4: Segundo o presidente do Senado, Davi Alcolumbre, a votação da PEC em dois turnos está prevista para hoje. O repórter Alexandre Campos traz mais informações.
6: Além de reduzir a jornada sem diminuir salário, a PEC prevê dois dias de folga semanal, sendo um deles preferencialmente aos domingos. Essas regras valerão para os terceirizados que prestam serviços para a administração pública direta e indireta da União, dos estados, do Distrito Federal e dos municípios. No entanto, não serão aplicáveis para os trabalhadores da iniciativa privada que tiverem diploma de curso superior e que receberem um salário maior que 2,5 vezes o teto da Previdência Social, salvo se o empregador, por vontade própria, decidir o contrário. A mudança será gradual. 2 meses depois de sua promulgação, o tempo de trabalho por semana passará de 44 para 42 horas semanais. Um ano depois da implementação dessa primeira etapa, a jornada vai diminuir para 40 horas. Líder do governo, a senadora Tereza Leitão, do PT de Pernambuco, afirmou que a redução da jornada é uma luta histórica dos brasileiros, construída nas fábricas, comércios, nos serviços, ruas, escolas e até nas redes sociais.
7: Estamos escrevendo este capítulo ao lado de cada trabalhador que acorda antes do sol nascer, de cada mãe e de cada pai que querem acompanhar o crescimento de seus filhos, de quem deseja estudar, cuidar da saúde, encontrar os amigos, estar com a família, descansar, de quem quer simplesmente recuperar o direito de ser dono de parte maior do seu próprio tempo e fazer dele o que quiser.
6: Representante do PL de Santa Catarina, o senador Jorge Seife reconheceu que, por ser um apelo dos trabalhadores, é favorável à redução da jornada. No entanto, ele defende correções futuras no texto, como a desoneração da folha de pagamentos para aliviar o bolso dos empregadores ou até mesmo a flexibilização das relações de trabalho.
8: Então, essa PEC, ela atende em parte o anseio da população, que é trabalhar 5 dias por semana, mas daqui a pouco, com ela operacionalizada, o funcionário vai chegar para o patrão, fala assim: olha, eu quero trabalhar um pouco mais, não vai poder. Olha, eu quero fazer mais hora extra porque eu troquei de carro, eu comprei uma geladeira, não vai poder. Então essa PEC é um pouco engessada, mas vamos discutir isso lá na frente e no ano que vem, se necessitar de melhoras, se necessitar de ajustes, nós vamos fazê-lo sem prejudicar a população.
6: Para aqueles empregados sujeitos a regimes diferenciados, como aeronautas, o texto permite que acordo ou convenção de trabalho defina diferentemente a distribuição do tempo de prestação de serviço e o descanso semanal remunerado, assegurados os direitos da PEC.
4: Com edição de Paulo Agro...

0: trabalhos técnicos de Eliseu Caires. O Jornal do Senado fica por aqui. Acompanhe agora as notícias da Câmara dos Deputados. Boa noite.
1: Boa noite e até amanhã.
2: Jornal Câmara dos Deputados. Comissão debate integração das universidades com o setor produtivo.
3: Deputados criam plano de atenção no SUS às pessoas com epilepsia.
2: Projeto isenta de ICMS a aquisição de próteses mamárias de silicone.
3: Boa noite. Projeto aprovado retira ICMS das próteses mamárias de silicone. Confira os detalhes com Silvia Munhato.
4: A Comissão de Defesa dos Direitos da Mulher aprovou o projeto que concede a isenção do ICMS nas operações de compra de próteses mamárias de silicone destinadas à reconstrução mamária de mulheres que realizaram mastectomia total ou parcial. A relatora na comissão, deputada Érica Hilton, do PSOL de São Paulo, ressaltou que o custo das próteses é alto.
5: Sabendo que a prótese mamária é essencial para a reconstrução da saúde emocional e abalada pelo tratamento do câncer, o projeto facilita os avanços nas etapas do processo de cura definitivo da doença, na medida em que o acesso à prótese mamária será menos oneroso para aquelas que mais necessitam.
4: Pelo texto, a isenção será concedida mediante a apresentação de laudo médico emitido por profissional especializado, atestando a realização da mastectomia, a necessidade do uso de prótese mamária de silicone e a recomendação para reconstrução. A isenção do ICMS se aplicará tanto para compras realizadas diretamente pelas pacientes, quanto por intermédio de hospitais, clínicas ou centros de reabilitação. O benefício valerá para procedimentos realizados pelo Sistema Único de Saúde, por seguradoras de saúde privadas ou por planos de saúde. A proposta que tira o ICMS das próteses mamárias de silicone será analisada agora pelas comissões de saúde, finanças e tributação e Constituição e Justiça. Para virar lei, precisa ser aprovada pela Câmara e pelo Senado. Da Rádio Câmara de Brasília, Silvia Munhato.
2: Homenagem. Doutor Zacarias Calil, do MDB de Goiás, celebra o Dia do Médico em 18 de outubro, destacando a importância da profissão no cuidado com a vida. Ele ressalta que, além do conhecimento científico e da atualização constante, a medicina exige empatia e compromisso com os pacientes.
3: Doutor Zacarias Calil defende a valorização dos profissionais de saúde, com melhores condições de trabalho e atendimento digno à população. Ele agradece aos colegas de profissão pela dedicação e reforça a importância de manter o compromisso com a saúde e o bem-estar dos brasileiros.
2: Saúde. A Câmara analisa medidas para facilitar o atendimento à pessoa com doença renal, incluindo a diminuição da distância entre a residência do paciente e o local da diálise. O repórter Luiz Cláudio Canuto tem as informações.
6: O Brasil tem mais de 150 mil pessoas que fazem diálise, segundo a Sociedade Brasileira de Nefrologia. A demanda pelo tratamento vem crescendo e a hemodiálise é a modalidade predominante. Na Câmara dos Deputados, um projeto visa facilitar o atendimento à pessoa com doença renal crônica por meio da redução da barreira de distância entre o paciente e o atendimento. O texto, já aprovado pela Comissão de Saúde, estabelece que o atendimento ao paciente com doença renal crônica observará as diretrizes de regionalização, hierarquização e integralidade da assistência nos termos da lei e das normas do SUS. Os serviços de saúde poderiam, sempre que clinicamente indicados, dar prioridade a terapias que diminuam a necessidade de deslocamento do paciente, inclusive mediante utilização da diálise peritoneal domiciliar. A diálise peritoneal é um tratamento de substituição da função renal que limpa o sangue usando o peritônio como filtro natural. O peritônio é o revestimento interno do abdômen. A comissão aprovou a redação proposta pela relatora, a deputada Silvia Cristina, do PP de Rondônia. O texto original, do deputado Eduardo da Fonte, do PP de Pernambuco, estabelecia que a clínica de hemodiálise deveria estar no máximo a 50 quilômetros do domicílio do paciente. Mas a relatora acha que a fixação de uma distância máxima uniforme é incompatível com a organização regionalizada e hierarquizada do SUS.
7: A gente vê a importância, claro, que deveria estar perto, mas a gente não vê orçamento público que dê para faça essas clínicas a cada 50 quilômetros. Então, nós fizemos uma emenda e, graças a Deus, foi aprovada para que cada paciente com indicação nós levássemos. fazemos a diálise peritoneal, que é em casa, onde o paciente ele tem a oportunidade de fazer esse acompanhamento, né? E que na verdade é muito dolorido, mas em casa, no seu ambiente, que nós temos a certeza que teríamos um resultado ainda melhor.
6: O projeto estabelece que o poder público pode estimular o uso de telesaúde e de monitoramento remoto para acompanhamento clínico de pacientes em terapia renal substitutiva, mas as ações previstas não devem criar despesas obrigatórias ou impor novos encargos administrativos à União. A proposta, que busca facilitar o atendimento à pessoa com doença renal, ainda vai ser votada pelas comissões de Finanças e Tributação e de Constituição e Justiça. Para virar lei, precisa ser aprovada pela Câmara e pelo Senado. Da Rádio Câmara de Brasília, Luiz Cláudio Canuto.
0: Economia.
3: Welter, do PT do Paraná, defende investimentos em habitação popular, saúde e educação. Ele menciona programas como Minha Casa Minha Vida, o financiamento da produção agrícola, o atendimento pelo SAMU e a ampliação das escolas em tempo integral.
8: Welter ressalta a importância de fortalecer a economia e ampliar as oportunidades para os trabalhadores. Na avaliação dele, os avanços sociais dependem da continuidade dos investimentos públicos e de iniciativas que promovam a distribuição de renda e a qualidade de vida da população.
0: Trabalho.
3: O PT de Alagoas ressalta a importância da mobilização dos trabalhadores e da sociedade para a aprovação do fim da escala 6x1. Ele também critica grupos políticos que apenas agora, às vésperas do segundo turno, dizem ser favoráveis à matéria.
8: Segundo Paulão, a aparente mudança de postura não afasta as ameaças aos direitos trabalhistas. Ele aponta riscos em uma possível reforma constitucional que, em sua opinião, é articulada por grandes banqueiros e alerta a população para que se mantenha atenta.
3: Tadeu Venere, do PT do Paraná, critica a mudança de posicionamento de representantes da extrema direita sobre o fim da escala 6x1. Ele acredita que a modificação seja uma resposta ao temor das mobilizações populares e não uma revisão real de posicionamento.
8: Tadeu Venere questiona os argumentos sobre custos para pequenos negócios e a negociação individual de jornada de trabalho e rechaça também as posições contrárias a medidas sociais, como a anistia de dívidas e a votação de projeto contra a misoginia no Congresso Nacional.
0: Desenvolvimento Regional.
3: Denise Pessoa, do PT do Rio Grande do Sul, agradece o apoio recebido na eleição e se compromete em continuar seu trabalho em prol da saúde e educação e na busca de parcerias com o governo federal para custear a reconstrução no estado.
8: Ao fazer um balanço do mandato atual, Denise Pessoa menciona o campus da UFRGS, um novo aeroporto, o Instituto Federal em Gramado e o curso de medicina da Universidade Federal do Pampa, em Bagé, como principais vitórias. Ela continuará atuando em defesa do SUS e de pautas climáticas.
0: Transportes.
3: Bebeto, do PP do Rio de Janeiro, diz que a mobilidade urbana é uma das prioridades do seu mandato e cobra avanços em obras viárias na Baixada Fluminense. Entre as demandas, segundo ele, estão a construção de uma ligação entre a linha vermelha e a pista expressa da rodovia Presidente Dutra.
8: Bebeto também cobra a continuidade das obras de revitalização da ferrovia da Baixada Fluminense, incluindo a implantação de uma ciclovia entre São João do Meriti e Nova Iguaçu. Ele ainda destaca a importância da duplicação da Serra das Araras para a segurança e a fluidez do tráfego.
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0: Comissões.
3: A Câmara dos Deputados debate uma melhor integração entre universidades federais e setor produtivo. A repórter Agui Pontes tem os detalhes de uma proposta aprovada.
10: A Comissão de Ciência, Tecnologia e Inovação da Câmara dos Deputados aprovou um projeto que busca ampliar a cooperação entre universidades públicas e o setor produtivo. Segundo o autor da proposta, deputado Duda Ramos, do Podemos de Roraima, isso será feito com a criação de um Programa Nacional de Integração Universidade-Indústria. O objetivo é principalmente simplificar as relações entre o ambiente acadêmico e os setores produtivos. Segundo o relator deputado Júlio César Ribeiro, do Republicanos do Distrito Federal, a relação entre empresa e universidades é truncada e pouco funcional.
11: A proposta cria um ambiente muito mais favorável para a integração. Hoje, muitas parcerias deixam de acontecer por causa das burocracias, da insegurança jurídica e da dificuldade de aproximação entre universidades e empresas.
10: Além de intermediar essa relação, a proposta também prevê a criação de metas nacionais. Seriam metas como o número de parcerias firmadas, o volume de recursos captados em projetos, os registros de propriedade intelectual, de tecnologias somadas ao setor e outras formas de exercer impacto regional, social e econômico no setor produtivo. A governança política do Programa Nacional de Integração Universidade-Indústria seria feito em esfera federal. A proposta vai passar pelas comissões de Educação e de Constituição e Justiça. Da Rádio Câmara, de Brasília, Agui Pontes.
12: Educação. Flávio Nogueira, do PT do Piauí, ressalta a importância dos investimentos em educação para ampliar as oportunidades da população. Ele cita a expansão das universidades e dos institutos federais como exemplo de política pública voltada à população mais pobre.
3: Flávio Nogueira considera que o acesso ao ensino superior e à formação técnica devem ser prioridade do poder público. Para o legislador, a oferta de educação gratuita contribui para reduzir as desigualdades sociais, especialmente entre os brasileiros que mais precisam do apoio do Estado.
12: Esporte. A Câmara aprovou a proposta que obriga clubes esportivos a manterem profissionais idôneos e capacitados em alojamentos. A repórter Paula Bittar acompanhou a votação.
13: A Comissão de Constituição e Justiça da Câmara aprovou uma proposta que obriga os clubes esportivos a manterem em período integral nos alojamentos um corpo de profissionais idôneos e capacitados para assistir os jovens atletas em formação. De acordo com o texto aprovado, considera-se idônea a pessoa que trabalha honestamente com a observância do dever de cuidado, que cumpre as regras estabelecidas por seus superiores, ou seja, fazendo sempre tudo com muito zelo e responsabilidade. O texto determina que o clube que descumprir a regra da presença de profissionais em período integral nos alojamentos poderá ter o contrato com o atleta em formação cancelado e também poderá ser punido com multa de até R$50 mil, que será dobrada em caso de reincidência. O contrato também poderá ser cancelado se o clube não atender os requisitos de alojamento, alimentação, segurança e higiene adequados. Outra proposta aprovada pela CCJ torna obrigatório a presença de um profissional de educação física em entidades formadoras de atletas e escolinhas de esportes. Tanto essa quanto a que obriga os clubes esportivos a manterem em período integral nos alojamentos um corpo de profissionais idôneos e capacitados para assistir os jovens atletas em formação seguem agora para o Senado. Da Rádio Câmara, de Brasília, Paula Bittar.
12: Eleições.
3: Charles Fernandes, do PSD da Bahia, defende uma reforma política com mandatos de 5 anos e o fim da reeleição para cargos de presidente, governadores e prefeitos. Em sua visão, a medida reduz gastos eleitorais e permite mais foco na gestão pública.
12: O deputado quer também a adoção do voto distrital para aproximar os deputados da população e anuncia que vai se esforçar para aprovar a pauta a partir de 2027. Na opinião de Charles Fernandes, o debate é urgente diante da proximidade sede das eleições municipais de 2028.
3: General Girão, do PL do Rio Grande do Norte, aponta aumento na intolerância política entre os brasileiros. O congressista defende o respeito às diferenças de opinião no parlamento, alertando para o risco de declarações que possam estimular a violência contra adversários políticos.
12: General Girão relata que seu gabinete no Rio Grande do Norte foi alvo de pichações e adesivos de caráter político. O parlamentar informa que solicitou a análise de imagens de segurança para identificar os responsáveis e que registrou um boletim de ocorrência sobre o fato.
3: Lucas Redecker, do PSD do Rio Grande do Sul, agradece aos eleitores pela renovação do mandato e faz críticas à condução da economia pelo governo federal. Ele questiona o custo de vida e afirma que os preços elevados no supermercado pesam no orçamento das famílias brasileiras.
12: Lucas Redecker também defende a apuração de suspeitas envolvendo integrantes do judiciário e cobra que possíveis irregularidades sejam investigadas. Ele afirma que pretende manter o tema em debate com foco na responsabilização de autoridades e no combate à impunidade.
14: Relações Exteriores.
3: Alice Portugal, do PCdoB da Bahia, defende a soberania nacional diante do que considera uma ameaça de interferência estrangeira nas decisões do Brasil. Ela alerta para o risco de exploração das riquezas minerais por empresas de outros países, sem que os interesses brasileiros sejam priorizados.
12: Alice Portugal critica a possibilidade de acordos que ampliem o controle internacional sobre recursos estratégicos do país. Ela afirma que a proteção do patrimônio nacional e dos direitos da população são fundamentais para que o Brasil preserve sua autonomia.
14: Segurança Pública.
3: Gilmar Machado, do PT de Minas Gerais, comemora o avanço da PEC da Segurança Pública no Senado. O deputado ressalta que a proposta fortalece o combate ao crime organizado ao ampliar a integração entre as forças policiais de todo o país.
12: Gilmar Machado destaca que o texto inclui o Sistema Único de Segurança Pública na Constituição, além de permitir a criação de polícias municipais. A proposta também estabelece mecanismos de financiamento para o setor com o objetivo de ampliar os recursos contra a criminalidade.
14: Votação.
3: Plenário da Câmara aprova projeto que institui um programa de atenção integral no Sistema Único de Saúde às pessoas com epilepsia. O repórter Antônio Vital tem as informações.
15: A Câmara dos Deputados aprovou o projeto que cria um programa nacional de atenção integral às pessoas com epilepsia no Sistema Único de Saúde, o SUS. O objetivo do programa é combater o preconceito e proporcionar atendimento integral às pessoas com epilepsia, de modo a reduzir as manifestações clínicas da doença e a ocorrência de sequelas. O projeto apresentado pelo deputado Rui Carneiro, do Podemos, da Paraíba, foi modificado pela relatora, deputada Laura Carneiro, do PSD do Rio de Janeiro. O texto aprovado anteriormente pela Comissão de Saúde da Câmara garantia, entre outras coisas, atendimento multiprofissional e especializado, assistência farmacêutica, acesso ao tratamento indicado, inclusive cirúrgico, leitos para internação em enfermarias e UTI, além de acompanhamento especializado à gestante antes e depois do parto. O texto aprovado prevê acesso da pessoa com epilepsia aos serviços de atenção primária, especializada e hospitalar, bem como acesso aos medicamentos incorporados pelo SUS e aos procedimentos terapêuticos e cirúrgicos indicados clinicamente e disponibilizados pelo Sistema Único de Saúde. Prevê ainda ações educativas para divulgar informações e orientações sobre a doença e o treinamento de profissionais da educação e dos transportes públicos para conhecer e reconhecer os sinais de crise epilética e sobre como agir em casos desse tipo. O acordo que resultou na aprovação da proposta, com o apoio do governo, também retirou do texto o artigo que previa horário de serviço especial para trabalhadores em fase de tratamento. A relatora Laura Carneiro explicou que as alterações priorizam a estrutura já existente do SUS, sem criar privilégios.
16: Trata-se de alterações meritórias, porque prioriza a utilização das estruturas já existentes no SUS, que se encontram em permanente evolução, e baseiam-se na razoabilidade ao proteger os direitos das pessoas com epilepsia, sem criar privilégios indevidos. Dessa forma, são mantidos os avanços do cuidado integral à saúde desse grupo de pessoas, sem comprometer a igualdade e a justiça social.
15: O projeto que cria o Programa Nacional de Atenção Integral às Pessoas com Epilepsia no SUS agora será analisado pelo Senado. Da Rádio Câmara de Brasília, com informações de Daniela Lessa, Antônio Vital.
14: Últimas notícias.
12: Os deputados iniciaram no final da tarde a análise do projeto do governo federal que aumenta o teto de receita do microempreendedor individual. O texto define um reajuste progressivo do teto da receita bruta anual para enquadramento como MEI para R$110 mil em 2027 e R$140 mil em 2028.
3: O projeto também permite que um microempreendedor contrate até dois empregados que recebam exclusivamente um salário mínimo ou o piso salarial da categoria profissional. Hoje a legislação permite a contratação de apenas um empregado.
12: Termina agora o jornal Câmara dos Deputados, produzido pela Rádio Câmara, com trabalhos técnicos de Everson Urani e apresentação de Márcio Aquilissardi e José Carlos Andrade. Uma ótima noite para você.
3: Boa noite, a Voz do Brasil volta amanhã.
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4: 9:25.
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3: 9:53.
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7: 10:18.
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4: Antena FM e a hora certa. 10:30.
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4: 11 horas.
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1: Antena FM e a hora certa.
2: 11:30.
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7: 12:05.
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1: Antena FM e a hora certa. 12:36.
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5: 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Vambora.

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6: 1:05.

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5: Antena FM e a hora certa. 1:38.

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7: 2:07.

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1: Eu acho que você tem que mandar aquela mensagem. 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
5: 2:36. 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
3: 3:05.

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3: Antena FM e a hora certa. 3:35.

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3: 4:06.

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5: 4:35.
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10: 5 horas.
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0: 5 e 4. 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

0: dia, bom dia, bom dia, bom dia, minhas amigas, meus amigos, bom dia, gente bonita, bom dia, gente querida, bom dia, gente maravilhosa, gente apaixonada, gente abençoada, bom dia a cada um de vocês que já estão ligadinhos e antenados aqui na frequência 100.7, Rádio Antena FM, Ouro Preto do Oeste, Rondônia. Sejam todos bem-vindos, é manhã de quinta-feira, hoje é dia 10, né? Dia 15/10. Quinta-feira, 15/10, o ano é 2026. Aquele alô, aquele abraço e aquele bom dia. Obrigado pelo carinho e pela companhia.
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0: Nossa gratidão maior ao nosso Deus Pai Criador. Ele que é dono de tudo e de todas as coisas. Papai querido, obrigado pelo fôlego de vida. Pela noite maravilhosa e abençoada de um sono reparador. Obrigado por tudo. Obrigado por tanto. O silêncio desse dia que amanhece. Venhamos pedir-te a paz, a sabedoria, a força. Queremos olhar hoje o mundo com os olhos cheios de amor, ser pacientes, compreensivos, mansos e prudentes. Ver além das aparências os teus filhos como tu mesmo os vês. E assim não ver senão bem em cada um. Fecha os nossos ouvidos a toda calúnia. Guarda nossa língua de toda maldade. Que só de bênçãos se encham as nossas vidas. Que sejamos tão bondosos e alegres que todos quantos que se achegarem a cada um de nós sintam a tua presença. Senhor, revista-nos da tua beleza. Nos livre de toda maldade alheia, de energia ruim, de quem torce contra e de quem pelas costas fala mal de nós. Nos dê a tua graça, o teu amor, o teu perdão, a tua bondade, benignidade, paciência, resiliência e sapiência. Nos livre e nos guarde. Nos dê a tua proteção, proteja os nossos familiares, nossos lares, nosso município, o estado, o país, o mundo e todas as pessoas de bem nessa terra. Pedimos em nome do teu filho amado Jesus Cristo.

0: Muito bom, é manhã de quinta-feira, quintou, oba, 5:11 aqui na antena.
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0: 5:11, você tá ligado, você tá antenado, tá sintonizado comigo? Um abraço pro meu amigo Eleandro. Ô, Eleandro, como é que tá você, meu querido? Tá tudo bem? Um abraço pra você, obrigado e bom dia. Encontrei ele ontem, ele falou assim, eu gosto de ouvir a abertura do seu programa, a oração e tal e coisa, né, Eleandro? Um abraço pra você, tá bom? Muito bom dia. Obrigado pela companhia, valeu pela audiência. Um abraço aqui também pro seu Adalberto. Alô, seu Adalberto. Ali, encontrei seu Adalberto ontem ali em frente ao Mercado Gonçalves e o Adalberto tava lá mais o Coraci. Aí, rapaz, pois é, Coraci, esse aí também chama Adalberto, esse nosso amigão aí, tá bom? Um abração, seu Adalberto, um bom dia pro senhor, obrigado pelo carinho e pela companhia. E tem o Dalbertão Feliciane. Ah, ô, Dalbertão, como é que tá você? Tá tudo tranquilo? Um abraço pra você, meu garoto, obrigado, bonita quinta-feira. E que é, eita, loucura assim. Como é que tá o senhor, meu querido amigo? Um abraço forte, obrigado e bom dia, tá bom? A Edileuza já tá ligadinha comigo também, a Edileuza já tá nos ouvindo. Ela pediu a loira do carro branco, vou tocar essa bonita canção daqui a pouquinho, tá, Edileuza? Agradeceu lá pra dona Tereza, o seu Vilcio, a Joelma, pra dona Dejanira, pra Ninha, pra Rô, pra Marina, pro Rael, pro Cid Clay, também pro seu André Pezin, família, aqui pro J. Rabelo e pra todos os ouvintes. Obrigado, Edileuza, bom dia, bonita e bela quinta-feira. O grande Maza já tá comigo na... as Minas Gerais, lá em Carneirinhos. Aí, Maza, como é que tá você? Tá tudo bem? Um abraço forte, meu garoto, obrigado e bom dia. O Marcão da 200 tá comigo? Ô, Marcão, bom dia, Jota, abençoada quinta-feira pra todos nós, bom dia, bom dia. Bom dia, meu garoto. Aqui tá comigo o Anderson Camargo, lá no bairro Parque Amazonas. Bom dia, meu amigo Jota Rabelo. Cari Santos percorrendo Rondônia. Manda aí um bom dia, um abraço para o Carioca, lá na linha 80. Tá bonito, alô Carioca, como é que tá você aí na 80? Aquele alô, aquele abraço e aquele bom dia, meu garoto. Falando em linha 80, tá lá comigo Vitão Crestan. Já tá ligado, já tá antenado, né, Vitão? Abraço forte, meu garoto, obrigado e bom dia, hein? Alô, pai Messias, como é que tá você? Como é que tá por aí? Tá no pé da curraleira, apertando na teta e fazendo espuma no balde, lá com o grande Eric. Abraço pra toda a família aí, obrigado e bom dia. Alô, Nivaldo Mendes. Nivaldão Mendes já tá no pé da garrafa. Já tá no pé da garrafa. Torcendo na boca dela assim, ó. Volta e meia, ele manda uma talagada de café, né, Nivaldão? Aí, bonito. Abraço pra vocês aí, obrigado e bom dia. Valeu, linha 80. Ô, Cid Clay já tá comigo também, já tá antenado. Alô, Cid, como é que tá você? Ele falou aqui, olá, bom dia, meu irmão Quintão. Nós estamos por cá, tomando aquele café. Manda aí pra nós a música com de Paulo e o Paulino, Mula Baiana, é isso? Ofereço lá pro tio Bardo, lá pro Coracil, Nivaldo Mendes, o seu Cícero, seu André Pezinha, dona Elva, o Jadão Pezinho, Diegão Mineirão, também o Nivaldo Mendes, né? O seu Cícero, pro pai Rael, pro 15 quilo, pra Edileuza, tia Lenira, o seu Miguel, o Rogério Dias, o Lucidão da Areia, Luciana Fátima, lá pro Caquil Largatixa, o filhão que é o Cleison Luan, pra quem mais? O Toninho da 210, a Vânia Platz e o Edmilson. E pra todos os ouvintes desta linda e maravilhosa programação, fica na paz de Deus, meu irmão, aquele abraço. Outro pra você, Cid. Obrigado e bom dia, bom dia. O Zezinho do Romualdo tá comigo. O Zezinho pediu uma moda de amargar a boca da égua, não foi, Zezinho? Hã? Pois bem, pois vou tocar pra você daqui a pouquinho, então, essa moda de amargar a boca da égua, viu? Valeu, Zezinho do Romualdo. Um abração pra você, pra sua querida família, alusão lá pro Major, lá pra dona Laudina e toda a equipe da Fazenda Capivara, o grande Elias, tá bom? Toda essa gente bonita aí, um abraço forte, obrigado e bom dia, bom dia. Alvinizão Araújo aqui, ó. Homem da Tento Cojado. Bom dia, meu amigo. Deus abençoe. Manda aí o carro e a faculdade com o trio Parada Dura. Aô, Vinícius. Abraço, obrigado e bom dia, meu garoto. Bom dia pra você, bom dia pra família. Alô, Gilzão, aí na 20. Abraço, obrigado e bom dia. Alô, Marcelão, alô, Tinha. Alô, Carlinho, alô, Zelma, o Leandro, Noni. Toda a Letícia, toda vez me falha o nome do esposo da Letícia. Um abraço pra vocês aí, tá bom? Obrigado e bom dia. É o Douglas, isso mesmo. Abraço forte, tá bom, gente? Bonita e bela quinta-feira. O Coracizão Bruto tá comigo aqui, né, Coraci? Já mandou um abração pro Adalberto 1 e o Adalberto 2, é isso? Ah, que o senhor ficou conhecendo ontem. Então tá bonito, meu garoto. É isso aí, Coraci. Grande abraço, meu garoto. Obrigado e bom dia. Toda essa gente bonita aí. O povão da 80, ele tá mandando um abraço aqui. É isso, de ponta a ponta, né, Cora? Muito bem, bacana, legal. E aí? Grande Zid Clay, aí ó, pra todos os ouvintes, pessoal da feira também. Hoje é quinta, sabadão tem feira, né, Cora? O senhor vai estar lá por lá, não vai? Aí bonito, vou fazer uma visita pra vocês lá, hein? Abraço, meu garoto, obrigado e bom dia. 5:17.

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2: Hora certa da Antena 5:21. Agora bom dia.
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Um animal, orgulho em ser rondoniense. 5:27, Ari Santos e os recampados percorrendo Rondônia.

0: Muito bom, é a bailanta do Tibúrcio aqui no nosso Bom Dia Antena. Tá você ligado, tá você antenado, sintonizado com a gente. Uma gostosa, maravilhosa, bonita e bela manhã. Manhã de quinta-feira. Deixa eu mandar um forte abraço pro meu querido amigo Lúcio. Ô, grande Lúcio. Como é que tá você? Tá tudo bem? Tá tudo tranquilo? Alusão pra você. Ele tá lá na garagem da Prefeitura Municipal. Abração pra todo o pessoal aí que está na garagem da Prefeitura Municipal, tá bom? Bom dia. Um dia de trabalho abençoado pra cada um de vocês aí, tá bom, meus amigos? Minhas amigas, todo mundo aí. Um forte abraço, muito obrigado pelo carinho, pela companhia e pela audiência. Valeu, Lúcio! Alusão pra sua esposa também, que tá em casa ligadinha e antenada com a gente. Valeu, tá bonito, brigadu, bom dia, bom dia. Ah, rapaz, deixa eu trazer aqui informações nessa manhã gostosa, nesta bonita e bela manhã aí de quinta-feira. Temos aqui algumas informações. Olha, quatro suspeitos foram detidos na BR-364 com armas de, né, armas de fogo e objetos aí furtados em Ariquemes. Quatro pessoas, entre elas uma adolescente, foram detidas na noite da última terça-feira durante uma ação da Força Tática na BR-364 na zona rural de Ariquemes. A ocorrência resultou na apreensão de armas de fogo, munições, roupas, equipamentos e objetos aí que podem ser provenientes de furtos em propriedades rurais. Segundo informações policiais, a equipe recebeu denúncias de que os ocupantes de um Fiat Palio vermelho estariam armados e possivelmente se deslocando aí para cometer um roubo na zona rural. Diante das informações, os policiais iniciaram as buscas e tentaram abordar o veículo. Durante a ação, um dos ocupantes fugiu aí por uma área de vegetação, mas acabou sendo localizado e detido após resistir aí à abordagem. No automóvel, os policiais encontraram rifle, munições, mochilas, com roupas, luvas e também balaclava. As diligências continuaram, né, em outros endereços ligados à ocorrência. Nesses locais foram aí apreendidos espingardas e uma pistola, munições aí, televisores, roçadeiras e quatro gaiolas aí com pássaros. Parte dos objetos foi reconhecida aí por uma vítima de um furto registrado anteriormente na zona rural de Ariquemes, reforçando a suspeita de que os materiais tenham ligação aí com crimes patrimoniais. Isso aí, segue aqui, né? A polícia colocou a mão aí nesse pessoal e tirou de circulação que estava aterrorizando na região de Ariquemes. Pessoal bem armado, viu? Dá de ver aqui, parece um arsenal, né? São 5h42 agora. Olha, um homem morreu eletrocutado aqui em Rondônia. Homem identificado como Vandison Marinho Sanches, 45 anos. Ele morreu eletrocutado enquanto mexia em um poste de energia à tarde de ontem, quarta-feira. Segundo a Energisa, ele estava realizando aí uma tentativa de ligação clandestina de energia. O SAMU foi acionado para prestar socorro. Ao chegar ao local, a equipe realizou manobras e a reanimação aí, mas não conseguiu reanimar o Vandison. Após a perícia, o corpo foi encaminhado ao Instituto Médico Legal. Em nota encaminhada, a Energisa se solidarizou aí com a família da vítima e alertou para os riscos aí das ligações clandestinas. Isso aconteceu em Porto Velho, capital de Rondônia.
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0: Muito bom. 5h43 aqui na Antena. Bom dia pra você.
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9: Muito bom. Bom dia, Antena, de volta no seu rádio. Manhã de quinta-feira. Já dia 15. 15 de outubro de 2026. Abraço forte, obrigado e bom dia. Você tá ligadinho e antenado comigo? Esta maravilhosa, bonita e bela manhã. Obrigado pelo seu carinho, pela sua companhia e pela sua audiência. Olha aqui, ó. Vou dar um abraço aqui pro Tonzinho. O Tonzinho tá ouvindo a gente lá no estado do Mato Grosso, na cidade de Rondonópolis. Alô, Tonzinho, como é que tá você, meu garoto? Falou que é o último passeio dele por lá. Aí durante essa temporada, né, Tonzinho? Já, já ele tá voltando aqui pra Ouro Preto. Abraço pra você, meu garoto. Obrigado e bom dia, hein? Eita, já dormi aí nessa cidade. Rondonópolis, Mato Grosso. Aí bonito. Dona Dejanira tá ligadinha comigo. Dona Dejanira pediu uma bonita canção. Não deu tempo pra tocar agora. Eu toco daqui a pouquinho, tá bom? Dona Dejanira. É, já já tem o horário eleitoral gratuito no rádio. Ah, quem mais tá comigo aqui? A querida Lucilene Dias. Ela falou bom dia, meu amigo J. Rabelo. Ótimo dia. Abençoado pra você e ouvintes. Amém. Toca aí a gaivota. Aí, pra você e pra todos os ouvintes. Fica na santa paz de Deus. Amém. Obrigado, querida Lucilene Dias. Tudo de bom pra você sempre. Quem? O Roberto Carlos. Aí, Robertão, fala comigo, como é que tá você? Tá tudo bem? Abraço grande, Roberto Carlos, antenado com a gente. Abraço, meu garoto. Bonita e bela quinta-feira pra você e família. O Rony Reis, bom dia, Bagualo. Ô, Bagualo, como é que tá aí? Tá tudo tranquilo? Abraço, obrigado, valeu. Rony Reis, sua querida esposa Valéria, toda a família aí. Alô, Zaço, obrigado, bom dia. Fazenda Coimbra, como é que tá todo mundo aí, toda essa equipe maravilhosa? Abraço, obrigado, valeu. Ah, o Batatinha tá comigo também. Ele falou bom dia, meu amigo Rabelo, estou antenado. Toca aí uma das antigas do Dudu e o Dalvan. E vai aí pra todos os amigos que estão na escuta. Batatinha, abraço forte pra você, meu garoto. Obrigado e bom dia, bom dia.

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2: O programa vai andando e a gente vai chegando com você com muito carinho. Mandar um abração especial pro pessoal que tá no trânsito aí já, pro trabalho, já tá indo, tá ali, estamos tão indo pro sítio, outro vindo pra cidade, é pelo contrário, né? Quem mora na cidade rural vem pra cidade cedo. Quem mora na cidade vai trabalhar na roça agora, é assim, tá?
3: 6:10. 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
1: 6:20. 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
2: Sejam todos bem-vindos. Manhã gostosa e maravilhosa de quinta-feira, hoje, dia 15. Já é dia 15 de outubro de 2026.
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2: Hoje é dia do professor. Olha aí, parabéns a todos os professores.
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2: É, dia mundial da lavagem das mãos também hoje. Hoje é dia internacional das mulheres rurais. E hoje é dia internacional da mulher rural. É, isso mesmo. Muito bom, mulher rural, parabéns a todas as mulheres aí que trabalham no campo, que trabalham na roça, que trabalham na pecuária, que trabalham aí, né? É, na zona rural, enfim, né? Parabéns a todas as mulheres rurais.
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2: Hoje é dia do educador ambiental. Hoje é dia do consumo consciente. Ah, dia do médico neurologista. E hoje é dia mundial da bengala branca. Tá bom? Tá bacana?
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2: São essas aqui as datas comemorativas. Hoje é dia do professor, é isso? Ah, legal. Um abraço aqui a todos os professores e professoras. Nesse horário a gente tem uma audiência maravilhosa.
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2: Os nossos amigos e amigas professores aqui. É o horário que eles estão se preparando para ir, né? Pra lecionar e enfim. Maravilha, abraço forte para toda a classe educadora. Tá joia?
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2: Aproveitar, abraçar e cumprimentar os papais, mães, responsáveis, avós, enfim.
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2: Estão ajeitando aí a meninada pra escola, né? Daqui a pouquinho já leva a criançada aí pra escola. E aí é aquela festa, é aquela farra, não é mesmo? Eita, lá em casa essa hora mesmo. Já é 6h27. Eu acho que o Davi já pegou o busão, já pra vir pra cidade. É bem cedo que o busão passa. Não é mesmo?
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2: É isso aí, na linha 20, tá ligada comigo a querida Vera.
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2: A Vera e o Inácio. Tá ligadinho com a gente na linha 20. Abraço, obrigado e bom dia pra vocês aí, tá bom, meus amigos?
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2: O Vilmar na 210, tá ligado, tá antenado. Alô, Vilmar, abraço, meu garoto, obrigado e bom dia a você e a querida Dona Maria Galdino, tá bom? Abraço muito forte ao grande Toninho, aí na 210.
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2: Gratidão pelo carinho e pela companhia.
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2: Rafael Marques já tá comigo, bom dia, Rafael Marques. Abraço pra você, obrigado e bom dia. Alô, os meninos aí da Paneto. Alô, Neno. Alô, Marquinhos, alô, Daltão, alô, Deré. Abraço, obrigado e bom dia. Tem um montão de gente aqui, viu? Minha nossa, quanta gente ligadinha e antenada com a gente aqui.
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2: Olha, daqui a pouquinho eu vou atender mais, tá bom? Daqui a pouquinho eu vou atender mais, eu vou trazer aqui agora as nossas informações no Agro Antena desta manhã de quinta-feira. Vamos trazer as informações aqui no nosso Agro Antena. Um alerta laranja aí para vários estados brasileiros com relação ao clima, ao tempo. É, a tempestade que atinge áreas de 8 estados esta quinta-feira, que atingiu ontem, quarta-feira, deve expandir aí para mais regiões hoje, quinta-feira, diz aí o IMET. O órgão emitiu aí alerta laranja, né, que é perigo para chuva que pode variar entre 50 e 100 milímetros ao longo do dia, bem como para ventos intensos que partem de 60 quilômetros até 100 km por hora, além da possibilidade de queda de granizo. Esse temporal aí pode atingir aqui o Distrito Federal, o Tocantins, Brasília, Goiânia, Mato Grosso aqui, vizinho a Rondônia, especialmente a região de Cuiabá, Mato Grosso do Sul também, o Paraná, Santa Catarina, São Paulo, Belo Horizonte, Minas Gerais, enfim, esses estados aí, né, podem aí sofrer, Rio de Janeiro, lá o Espírito Santo, podem sofrer com essas tempestades, né? Que Deus livre e guarde. Ó, teve uma região ontem, se não me engano, foi no Rio de Janeiro, foi no Rio, foi no Rio, ruas viraram rios, realmente bastante água, viu? 6:30, você ligado e antenado, sintonizado, ouvindo e curtindo a nossa programação. Gratidão pelo carinho e pela companhia, viu? Arroba do Boi Gordo de forma tímida, né? Sobe aí de forma tímida, mas expectativa para o fim do ano é de alta contundente. As exportações de tilápia crescem 32%, mas os custos da produção pressionam aí o setor. Esse é um dos grandes problemas, né, que temos aqui no Brasil, os custos de produção, né? É realmente bastante grande e faz até com que outros países sejam competitivos aqui e consiga ter um custo muito menor, né, e lucrar muito mais aí, enfim. É o exemplo aqui, por exemplo, da tava vendo aqui agora há pouco, deixa que eu vou encontrar aqui a questão do frango chinês, sabia? O frango chinês, eles conseguem até $1,000, né? Por tonelada, de menor preço, enfim, a China tá mandando frango pro mundo inteiro, daqui a pouco o Brasil tá comprando frango da China. O excedente na produção e a fraca demanda interna impulsionam produtores chineses a grandes, né? Produtores chineses e grandes empresas a expandirem as operações para o exterior. O crescimento das vendas no mercado global preocupa reguladores e produtores estrangeiros. Ou seja, concorrência da China é difícil, porque os produtos deles, tudo lá são... Eles mandam e chegam mais barato do que os produtos, né, nacionais aí. Enfim, tem tantos produtos chineses, não é? Eles conseguem realmente o custo na produção e aí são competitivos e ganham todas as concorrências. Muitas vezes nas compras e nas vendas, não é mesmo? Enfim, a China é um país diferente lá. Há o regime de comunismo, né? Você não vê nada, repara aí, tanto de informações. Hoje a gente vive num mundo globalizado, você encontra informações dos Estados Unidos, da Europa, até da Rússia você encontra informações. Agora da China você não vê uma reportagem chinês, você não vê nada, lá o governo manda em tudo, aqui o rumo é esse, ó, vai todo mundo naquele rumo ali, ninguém pode desviar, lá a coisa é diferente. Entendeu? O povo é vindo um regime absurdo, né? Mas tem esses resultados aí, né? O povo tem a obrigação de trabalhar e tem toda uma questão lá. Esses resultados aí, né? Que eles conseguem produzir, né? E é uma população gigante, a população da China. A Wintop processa 60 milhões de frangos anualmente, vendendo peitos, nuggets, almôndegas e também bolinhos para mais de 20 países. As exportações representam metade de seus lucros aí no representaram metade de seus lucros no ano passado. que estão aí financiando a expansão de mais 33 acres, né? Os clientes internacionais costumavam descobrir, ou seja, desconfiar da qualidade, né? Disse o Dang, que é um cara de 44 anos, né? Ele disse a Reuters durante aí uma visita à sua instalação no mês de agosto. Os clientes internacionais costumavam desconfiar da qualidade. Mas quando a carne custa $1,000 a menos por tonelada do que a dos concorrentes brasileiros e tailandeses, eles têm que comprar da China ou sair perdendo. Por aí vai, né? Esse jeito aí, a China é a China. 6,34, todo o seu poderio de compra, de venda, de militar, enfim. 6,34. O mercado de defensivos para algodão bate recorde e movimenta 8,2 bilhões. O El Niño frequente, né? Ameaça aí a safra de castanha na Amazônia. Teve um ano aí que foi bastante afetado a safra de castanha aqui no norte brasileiro, né? Foi recuperado agora de uns 2 anos para cá e né, voltou a produzir bastante castanha, mas teve aquele ano que deu aquela, né, aquela estiagem bastante prolongada, aquele ano de bastante fumaça, não teve? O ano seguinte não produziu praticamente nada e demorou para recuperar a produção da castanha aqui no norte do Brasil. A recorrência de secas severas e o calor intenso compromete tanto a recuperação do setor extrativista, que registra aí quedas suscetivas na colheita, e também quanto à logística de transportes nessa região. A produção da castanha da Amazônia deve enfrentar novos desafios aí nos próximos anos com o avanço de eventos climáticos extremos aí associados ao El Niño. Embora a safra que começa em novembro tenha expectativa relativamente favorável, a recorrência de calor intenso e seca pode comprometer aí a recuperação do setor, que já registrou quedas expressivas, e por aí vai. Produção de castanha, além de ser gostosa, ela faz muito bem para nossa saúde, né? Eu já vi uma especialista, um doutor na área, enfim, falando que se nós seres humanos comer três castanhinhas por dia, a gente pegar o hábito ali de comer 3 castanhas por dia, a gente vai evitar de um monte de doenças, enfim, né? A castanha, mas tem que ser regular. Às vezes a gente fica um ano sem comer, aí quando vai comer, quer comer 1 quilo de castanha. E não é por aí, é o consumo regular, todo dia. Você deixa ali numa vasilhinha que você tá sempre vendo, né? Coma 3 por dia, pronto, já é o suficiente. Difícil é você querer comer só 3, mas tem que ser, você tem que ser... Tem que ser dono do seu nariz, né? A gente tem que se controlar, não é verdade? A gente tem que se controlar. 6:37. Tem mais um montão de informações aqui. Tá falando aqui sobre a tilápia. Aqui em Rondônia, mais de 18 mil toneladas de pirarucu foram capturadas na reserva extrativista a Risex, no Rio Cautário, em Costa Marques, aqui em Rondônia. A captura faz parte das ações de manejo, né? Voltadas aí ao controle e à erradicação da espécie, considerada invasora na bacia do Rio Cautário, dentro da unidade de conservação. A ação rendeu cerca de 180 mil em renda aí para os extrativistas, né? E participam aí de todas as etapas do manejo, desde a captura dos peixes até a limpeza do pescado. E aí, para os participantes que atuaram nas duas etapas, a renda individual é estimada em aproximadamente R$6.000, né? Além do pessoal fazer a pesca, né? Tirar o pirarucu lá do rio, ainda consegue aí ter uma renda. Ele é considerado uma espécie invasora, né? O rio lá de peixes nativos, e enfim. Então, 6:38, 6:38, tá você ligado, tá você antenado, sintonizado com a gente. Aquele abraço forte, obrigado e bom dia, tá bom? O Paraná soma 667 medalhas e consolida espaço entre os melhores queijos do mundo. Olha aí, hein? Paraná é um dos estados mais antigos do Brasil, né? E toda uma questão de produção já bem consolidada, enfim, pessoal que já entende. Mas é isso aí, o Paraná, Paranazão querido, agora tem lá como, né, eleito e será novo governador a partir de 1º de janeiro, aquele ex-juiz da Lava Jato, né? O Sérgio Moro foi eleito lá no Paraná em primeiro turno, né? Foi eleito em primeiro turno o Sérgio Moro lá no Paraná. Senadores eleitos lá no Paraná também foi aquele que era o procurador da Lava Jato, o Deltan Dallagnol, e um outro lá, um Felipe Barros, se eu não me engano, também. Outro sujeito bastante atuante, enfim. 6:39. Abraço aos amigos paranaenses, ligadinhos e antenados com a gente. Pessoal do sul do Brasil, nosso abraço e o nosso carinho, hein? Tem mais informações aqui? Deixa eu dar uma olhada. O café sobe em Nova York com ajuste, mas a oferta deve manter os preços em baixa. A soja recua em Chicago, mesmo com o incremento da demanda lá nos Estados Unidos. As exportações dos Estados Unidos devem definir o rumo aí dos preços do milho. A demanda chinesa impulsionou aí preços da soja em setembro. As exportações de trigo diminuem, mas a qualidade do cereal brasileiro preocupa. Os preços do etanol e do açúcar sobem, mas aí a queda do dólar limita as altas. 6:40. Bom dia, bom dia. Abraço forte, obrigado. Valeu por você estar em nossa companhia, em nossa audiência. Essa gostosa, maravilhosa, bonita e bela manhã. Tem mais informações aqui, deixa eu dar uma olhada. Tem mais informações aqui.

agora tá saindo bastante aí. Deixa eu me ver aqui. Ah, tá legal, olha aqui, o acesso ao Porto Novo avança com pavimentação de 3 quilômetros e construção de pontes aqui em Rondônia. É, isso aqui é super interessante para o estado de Rondônia, né? A gente tá aqui no interior, não sabe disso, muitas das vezes a gente não tem esse conhecimento, mas olha, tá sendo construído ali em Porto Velho, as obras de implantação do acesso ao Porto Novo, lá em Porto Velho. Isso aqui é interessante para todo o estado, é bom para todo mundo, né? Essas obras avançam em ritmo acelerado e já alcançam aí uma nova etapa da execução em diferentes trechos. A evolução dos serviços marca a transição entre as etapas de terraplanagem e o pavimento. Já tem 3 quilômetros de extensão. Dos principais sinais da evolução da obra está no trecho entre os quilômetros 9 e 11, onde a base já foi construída e foi aplicado aí revestimento asfáltico. Entre os quilômetros 0 e 5, as equipes trabalham na execução aí da subbase e também da base. Já entre os quilômetros 5 e 9, os serviços de terraplanagem estão em fase de finalização, com avanço também na execução aí das camadas de subbase e base. Enfim, por aí vai. Tem também a construção de pontes. É uma importante. É um importante desvio que sai da... Você chega ali, ali em Porto Velho, bem no Hospital do Amor ali, você quebra a direita e aí é essa estrada aqui, né? Você pega a direita, ele vai sair no porto. Ou seja, os caminhões de cargas, né? Que vão aí com milho, com soja, que dá para exportação, enfim. Vai passar tudo por ali. Umas filas gigantes, tem época do ano que ficam as filas gigantes, até em Candeias do Jamari, tudo, isso aqui vai desafogar toda essa região, toda essa questão aí, né? Vai melhorar e sem contar que vai desafogar o trânsito em Porto Velho. Essas carretas hoje, elas passam todas ali por dentro da cidade, ali pela Jorge Teixeira, enfim, causam, né? Um transtorno danado, né? Vai melhorar muito a capital rondoniense com relação a essa questão aí das carretas, né? Que chega do Mato Grosso, vai aqui de toda a Rondônia, lá para Porto Velho, no Porto Novo. E aí, né? As cargas, né? Colocada nas embarcações, desce para Manaus e dali vai sendo distribuídas para o mundo, não é verdade? É desse jeito, são 6h44. 6h44, o que mais a gente tem aqui por aqui? Essa época agora e da agora para frente, hoje é que dia 15, as eleições elas serão aí no dia 25, né? 25 agora desse mês, 15, 25, 10 dias. 10 dias tá faltando para as eleições aí, o segundo turno aqui em Rondônia e em todo o Brasil. Teremos o segundo turno, a questão para presidência, né? Alguns estados têm o segundo turno para governador também, né? Muitos estados esse ano praticamente, né? Uma grande porcentagem dos estados já tiveram eleitos aí os seus governadores e governadoras já no primeiro turno, né? Foram vários estados aí, por exemplo, aqui em Rondônia, Marcos Rogério do partido PL foi eleito governador no primeiro turno. São tantos outros, São Paulo, Rio de Janeiro, Pernambuco, Minas Gerais, lá com o Cleitinho, né? Enfim, São Paulo reeleito Tarcísio de Freitas, em Rio de Janeiro, o Ruas, enfim. E agora sai bastante pesquisas. Ontem foi divulgada uma pesquisa da Rede Globo, né? A pesquisa Quest, que mostra aí o candidato Flávio Bolsonaro à frente do candidato Lula. Aqui a porcentagem é 46 para Flávio e 44 para Lula, né? Mostra aí a pesquisa Quest. Essa semana saíram outras aí também. Teve pesquisa de 50, pesquisas de
47,5, né? Para Flávio e 43,5, se não me engano, para Lula. Enfim, teve, né? Já, se não me engano, aí 4 pesquisas, né? E parece que hoje sai mais uma. Hoje sai a data folha, não é isso? O pessoal fica sempre vendo aí esses números, uns desconfiam bastante dessas pesquisas, outros até, né, dá ali um certo crédito, né? É assim mesmo, tem vez que você dá crédito e acaba a pesquisa sendo totalmente errada no final, na hora que abre as urnas, né? E tem também as pesquisas que acertam, por exemplo, aqui em Rondônia, essa Quest aí, ó, ela fez aqui em Rondônia e ela cravou na sexta-feira que antecedeu, na sexta ou no sábado que antecedeu a eleição, né, de primeiro turno, ela cravou o Marcos Rogério sendo eleito no primeiro turno e realmente não deu outra. Foi Marcos Rogério eleito no primeiro turno, ela cravou também os dois senadores que seriam eleitos aqui em Rondônia e não deu outra, né? Mas por outro lado, por exemplo, a mesma Quest lá no Rio de Janeiro, ela colocava lá um sujeito que é prefeito toda a vida lá na capital, né? Alguma coisa Paz. E não foi isso que aconteceu. Bem diferente. Chegou lá um tal de Ruas, né? Que é um do PL. E chegou na frente, enfim, até, né? Teve uma questão lá, uma questão do Antony Garotinho. E acabou que, no final de tudo, o Ruas foi eleito no primeiro turno, né? Deixando essa pesquisa aí realmente, né, bastante desorientada. Mas, enfim, tem os erros e os acertos. Hoje, ontem, por exemplo, saiu essa pesquisa e ela coloca Flávio Bolsonaro como 46%, né? E Lula com 44%. Lembrando que é uma pesquisa encomendada pela Rede Globo, né? Quando é pela Rede Globo, muita gente fica um pouco meio com o pé atrás, né? Mas, enfim, tem os erros e tem os acertos também, não é mesmo? É isso aí, são 6h47 aqui. Tá você ligadinho, tá você antenado. E aí, quando eu falo erros, tem pros dois lados, né? Hoje, a política brasileira, e não só brasileira, viu? Não adianta pensar que é no Brasil, não. É no mundo inteiro, tá polarizada. Ou é 8 ou é 80.

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7: 6:50.
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0: Que beleza, de volta por aqui. 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
0: 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Tá chegando moda bonita, tá chegando moda boa. Ligadinha comigo a Dona Geni. Dona Geni falou assim: J. Rabelo, hoje estou completando 69 anos de vida. Eita, Dona Geni, parabéns para a senhora, muita saúde, muita paz, muito amor. E o Papai do Céu te abençoe ricamente com muita saúde, viu? Parabéns a Dona Geni, que hoje está de nível 69, é isso? Parabéns, tá bom, minha querida? Obrigado pelo carinho e pela companhia.

0: você ouvindo Espinheira, a moda com o Dudu e Dalvan, aqui no nosso Bom Dia Antena. Quem tá comigo é o Toninho lá na 210. Alô, Toninho, bom dia. Falou bom dia, meu amigo J. Rabelo. É, como você está? Aqui tá tudo bem, que beleza. Ele falou na escuta da Rádio Antena. Manda pra nós aí, pra minha sogra que vai chegar. Como é que é? Ah, é o nome da moda? A minha sogra vai chegar com Sérgio Reis, é isso? Ah, muito bem. Aquele abraço pra o Coraci, pro Jacozinho da Arca, pro seu Vilmar, Dona Maria e todos os ouvintes desta, pra todos os ouvintes aí, essa música e pra essa galera aí. Tá bonito então, Toninho? Abraço, meu garoto, obrigado e bom dia, viu? Tudo de bom aí sempre pra você e sua querida esposa Sueli, ligadinhos e antenados com a gente. Tá comigo a Sheila Maria, ela falou bom dia, Jota, toca aí, a Ferro e Fogo, Zezé de Camargo e Luciano, essa é doída, hein? Hã? Fala comigo, é boa moda, né, Sheila? Um abraço, obrigado, valeu, minha querida. Dona Eni Maria de Jesus, em Nova União, tá ligadinha comigo. Oi, Dona Eni Maria de Jesus, como é que tá a senhora? Tá tudo bem? Um abraço, minha querida, obrigado e bom dia. Uma maravilhosa, bonita e bela quinta-feira, tá bonito. Ô, rapaz, quem tá comigo aqui é a Dona Ivanete, o seu João, lá no 22. É, aí ela mandou um bom dia, Jota. Ela mandou um bom dia, né? E aí o bom dia dela, sabe, vem assim um retrato assim de um bolo de chocolate já pela metade. E o seu João e a Dona Ivanete já caiu pra cima, hein? Hã? Não é possível, Dona Ivanete, não é possível. Agora que eu perdi minhas esperanças mesmo. Agora não, só se eu for aí, porque agora ela tá mais longe da cidade. Quando tava aqui, vinha fotos e mais fotos e nunca chegou pessoalmente, imagine agora que tá longe, aí não chega mesmo. Eita! Olha lá, ó, ela fez um vídeo aqui da gadagem encostando no curral lá. A gadagem encostando no curral aí, hein? Aí bonito, né, Dona Ivanete? Um abraço, minha querida, obrigado e bom dia. O grande Walter Fernandes está comigo. Tá no Jiparanazão da Rondônia, o seu Flamengo. É hoje, né, Walter? É hoje o Mengão. Então tá bonito. Um abraço, meu garoto. Obrigado, valeu. Bom dia, Jota. Um abraço pro Toninho da 210. Ah, quem falou aqui? O Elvin. É o Elvin. Alô, Zás pro Toninho da 210. Tá antenado com a gente, tá ligado, tá ouvindo, tá curtindo lá, viu, Elvin? Um abraço pra você, meu garoto. E o Trovão, hã? E o Trovão, já chegou? O Trovão tá dando aquele passeio, hein? Aê, beleza. Grande Trovão, tá passeando. Aí, bonito. São 7 horas. 7 horas, deixa eu ver aqui como é que ficou. Ah, rapaz, é isso aqui. Ontem tivemos jogos da Sul-Americana e também... E também da Libertadores da América. Pela Libertadores, o Palmeiras visitou a equipe do Fluminense. Palmeiras estava ganhando de 2-0, né? O finalzinho aí, o Fluminense fez um gol, ficou 2-1. Ótimo resultado para a equipe palmeirense, que agora, na próxima quarta-feira, no dia 21, resolve aí em casa, lá na Nubank Park. Palmeiras, então, já coloca aí uma certa vantagem diante do Fluminense na semifinal da Libertadores da América. Mas jogo é jogado, lambari é pescado, e aí tem que ver o resultado final, não é mesmo? 2-1 foi o placar final do jogo para a equipe do Palmeiras, tá bom? Hoje o Flamengo vai enfrentar a equipe do Estudiantes. Será que dá carga pro Flamengo esse time aí? Eu acho que esse time não vai dar carga pro Flamengo não, hein? Hã? Se der uma carguinha pro Flamengo, vai ser o Palmeiras na final. Eu tô achando isso. Posso até estar enganado, mas eu acho que esses Estudiantes aí não vai dar carga pro Flamengo não, viu, meu amigo Walter? É, ué. Hoje é o primeiro jogo e na próxima quinta-feira, no Maracanã, o jogo da volta. Vamos sentir a pressão hoje, né? Vamos ver como é que fica. Olha, pela Sul-Americana, o Atlético Mineiro fez o dever de casa e bateu a equipe do Montevideo City Torque por 3-0. Pronto, já liquidou a fatura, né? Dificilmente o Atlético Mineiro perderá por um placar maior que esse, né? Enfim, semana que vem, quarta-feira, o Montevideo vai receber o Atlético Mineiro. já de asa quebrada, né? Quer dizer, o Montevidéu que vai estar de asa quebrada, porque já perdeu o primeiro jogo por 3-0. Anteontem o Vasco da Gama bateu o Boca Juniors por 1-0. Jogo lá na Argentina, em La Bombonera. E a semana que vem, na terça-feira, tem Vasco da Gama e Boca Juniors. É isso aí. Finalizando o esporte aqui, daqui a pouquinho volta, abraço, cumprimento, mais gente ligada, mais gente antenada nesta manhã maravilhosa. Ele falou, vai dar a final brasileira, vai sim, só depende do Flamengo, né, Walter? Porque essa outra aí entre Fluminense e Palmeiras já são brasileiros, agora só depende do Flamengo, a final vai ser brasileira, é claro, até porque eu acho que esses Estudiantes aí não dá carga pro Flamengo, não. Então é isso, 7-2 aqui na antena, já a gente volta com muito mais. Que o Rafael tá mandando? Eles mandam vídeo assim, eu fico meio, e o tamborão já tá cheio aí, hein? Aí bonito, eu gosto de ver, hein? Olha só, aí chegou merenda, chegou recurso, chegou um recursinho aí, ih, rapaz, esse é daquele bom, hein? Olha lá, ó, aquele é cuscuz, eu acho, com ovo. Eita, coisa, trem bom é coisa boa, né, Rafael? Alusão pra você, pro seu meninão aí. Trata bem desse menino, viu, Rafael? Esse menino é muito trabalhador. Olha lá, o leite já tá na banca já, ó. Quase 100 litros já no jeito ali, ó. Bênção de Deus. Amém, abraço, valeu, meu garoto. Grande Rafael.
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0: Muito bom, de volta por aqui com Bom Dia Antena nesta gostosa e maravilhosa manhã de quinta-feira. Eita, que beleza. Alô, Val Alves, bom dia, meu garoto.

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1: Ô Paulinho, sou eu, lindo, sua sogra, você tá bom? Vim dar outra notícia ótima pra você. Quem tô doente, nada, vira essa boca pra lá. Eu tô indo pra sua casa, vou passar 40 dias com você. Ai, que gostoso, né? Ué, será que acabou meus créditos?

0: Muito bom, é isso aí. 7:20, 7:20. Legal, tá bacana. Deixa eu mandar uma alusão aqui, tá ligadinha comigo, a Ana, lá em Tarilândia. Ela falou: bom dia, Jota. Manda pra mim Madrugada Triste com Rio Negro e Solimões. Preço pras minhas filhas, a Ana Paula, Bianca. Pros meus genros, o Cleiton e o Brigela. E pro meu netinho, o Arthur. Pro meu esposo, Delmiro. E pra todos os ouvintes, é a Ana de Tarilândia. Ela falou aqui: ó, tô aqui garrado na planta do milho. Bora, bora. É mesmo? Tá plantando de máquina? Hã? De matraca? Tá plantando de matraca, minha amiga? Ou como é que você tá plantando aí? Hã? Se for de matraca, faz um vídeo. Faz tempo que eu não vejo uma matraca na roça de milho. É uma matraca na roça plantando arroz, um milho, um feijão, né? Na matraca. Já plantei de matraca, viu? Oh, mas se já, hein? Já plantei de matraca. Você sai aqui, você marca um rumo aqui, ó. E vai fazer, tem que fazer retinho, pra não ficar errado, pra não ficar ruim. É, de matraca ou não, Ana? Manda pra mim aí, minha querida. É, eu gosto de ver. Ô, rapaz, é, ué. Já tá falando aqui alguma coisa. Ou é de trator e tal, aí é diferente, né? Ou é de plantadeira. Porque tem a plantadeira de trator aí, que aí pronto, aí muda tudo, né? Hoje tá moderno. Ai, ai, legal, bacana. Olha, uma reportagem aqui que diz o seguinte: uma franquia e um dentista são alvos aí de uma ação milionária por esquema que causou danos a pacientes em Rondônia, né? O paciente diz o seguinte: eu entrei com um dente e saí sem dente. É, vamos ver aqui essa... reportagem, um cirurgião dentista de Rondônia e uma franquia de odontologia são alvos aí de uma ação que pede R$1 milhão de indenização aí para pacientes afetados por um esquema baseado em atrair pessoas de baixa renda, pessoas semi-analfabetas, e exigir a assinatura de um termo de conclusão antes mesmo do início do tratamento. Só é acusado de entregar serviço que causavam lesões e, por fim, processar quem desistia de pagar. Os réus são a Odonto Excellence, responsável aí pela rede de franquias, e também José Eduardo Barbosa Barros, cirurgião dentista e proprietário de uma unidade da empresa em Porto Velho, o MP de Rondônia. E a Defensoria Pública do Estado ajuizaram a ação civil pública por litigância predatória, que consiste aí no uso abusivo da justiça. E por aí segue, né? Tem picareta em tudo, né? Tem picareta em tudo, hein? Minha nossa! O que que a Ana falou aqui? Eu tô na enxada mesmo. É pouquinho, mas eu gosto de plantar. Ah, de matraca, né? Ei, Ana, então entendi. Quando é pouquinha coisa, você planta na enxada com o cantinho da enxada ali, né? A gente fala, né? Com o canto da enxada, você sai fazendo os buraquinhos, depois passa colocando a semente, depois já colocando a semente e já jogando um pouquinho de terra, né? Não pode ter galinha por perto, viu, Ana? Cuidado aí, hein? Se tiver galinha por perto, elas arrancam tudo. Elas descobrirem que tem aí milho aí, elas arrancam tudo, sai fila por fila, carreira por carreira, arrancando milho. E quando nascer também, tiver novinho, elas comem o brotinho também. Tá bom? Então você vigia com as galinhas, viu, Ana? Tá legal, tá bacana. Daqui a pouquinho a gente volta com muito mais aqui no Bom Dia Antena. A nossa rádio. 7:24, bom dia.
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0: Opa, que beleza. 7h29 aqui na Antena. Minha amiga querida Neuzi. Neuzi, você não tá morando em Ouro Preto, você tá em Nova União, próximo ao Palmares. Você também caiu nessa vibe aí, ô Neuzi, de mandar coisa gostosa de comer, foto gostosa de comer aqui, coisas, né, aqui pra mim. Você caiu nessa também, Neuzi? Olha aqui, rapaz, foi uns biscoitinhos aqui, olha. Mulher de Deus, hein? Ela mandou aqui e falou: é servido? Bora! Mulher!
20: É do grupo não.
0: Rapaz, olha só, hein? Deixa eu ir pro lado aí da Nova União. Eu vou por aí. Tem um bocado de visita, pode eu fazer aí, viu? Vou passar na minha amiga Lucilene Coimbra. Esse povo faz muita figuinha pra gente. Na hora que eu encostar por lá, eu saio fazendo um arraso.
17: Cerveja sem álcool é café.
0: Um abraço, querida Neuzi. Tudo de bom pra você, minha querida. Obrigado e bom dia, tá bom? Alôzão pra querida Lucilene Coimbra, na linha 36. Dessa gente, município de Nova União, na Rondônia. Alô, Mirante da Serra, abraço, obrigado e bom dia. Alô, Urupá. Alô, Teixeirópolis. Aqui, ó, o Mundão Moderno aí, ó. Presta assunto aí pra você ver.

Parada Dura e a Marília Mendonça cantando Aceita Que Dói Menos. São 7h38. Bom dia pra você ligado e antenado comigo nesta maravilhosa, bonita e bela manhã. Vaguinho tá comigo. Alô, Vaguinho, como é que tá você? Tá tudo tranquilo? Abraço forte, meu garoto, bom dia. Vamos por cá, né, Vaguinho? Abração pra você, tá pro Janailton, pra toda a equipe da Nossa Lavoura. Aí, bonito, alô, Nossa Lavoura, toda a rapaziada aí, aquele alô, aquele abraço, aquele bom dia. Abraço aqui pra Vilma Gonçalves, que tá comigo. Ela falou bom dia com as bênçãos de Deus, amém. Valeu, querida Vilma Gonçalves. Tudo de bom aí sempre, viu? Alôzão pro grande Pepe. Olha, a gente vai juntinhos por aqui até as 8 de hoje, são 7h39. 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Alô, Tigrão, alô, seu Manuel, um abraço, obrigado e bom dia. 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

0: Muito bom. Eduardo Costa cantando a bonita canção Quem É? 7h59. Bom dia, obrigado pelo carinho e companhia. 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Orgulho em ser rondoniense. 8 horas, vem aí o Manhã da Antena com Josimar Santos. Você fica ligado porque tem muita música legal, bacana. E é claro, tem informação, entretenimento para você aqui na frequência 100.7, Rádio Antena FM, Ouro Preto do Oeste, Rondônia.
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2: Bom dia! Bom dia, Rondônia! Bom dia, Brasil! Bom dia pra você que tá em casa! Bom dia pra você que tá no carro! Bom dia pra você da internet, no trânsito! Tudo de bom, né? Tudo de bom. Tá no seu sítio Chácara Fazenda. Ótimo dia. Hoje é quinta-feira. Hoje é dia de TBT. E hoje também é dia do professor. Hoje é dia 15 de outubro. Vai nosso abraço, nosso carinho a todos vocês, professores, tá? Vocês que são a base de tudo. Se um médico hoje, ele é médico, se formou porque a base dele foi de um professor. Um policial. É, o que mais aqui, né? O advogado, enfim, tudo tem a base, é o professor. Então, para você que é professor, parabéns ao dia do professor desse dia 15 de outubro. Pois é, né? Todas as funções, todos os trabalhos são importantíssimos. Cada um nasceu para fazer alguma coisa, tem aptidão para fazer alguma coisa. Mas, independente, se você não é professor, você teve um professor. Então tá bom, beleza, abraço carinhoso a todos os professores de plantão aí que ouvem Antena FM, beleza? E você? Tá bem hoje, nesta quinta-feira, hein, japonês? Você tá bem? Pois é, cara, eu também tô bem, tá? Pois é, lá vem o Marcos, 699-9608-0800. Gente, ó, tá rolando o Blitz Nacional da Música Saudade, com ele, Daniel, e um feat legal aí com o Luan Santana, que você curte já aqui na Antena FM, beleza? 699-9608-0800. Um abraço pra você que tá em Alvorada, Riquemes, Cacoal, Paraná, Jorge Teixeira, Jaru, Ouro Preto, Porto Velho, Urupá, Pimenta Bueno, as emissoras espalhadas aí por todo o nosso querido estadão de Rondônia. É quinta-feira, então.
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É isso aí, muita música boa não falta aqui na nossa programação. E agora vamos para a notícia antes de chamarem o primeiro bloco comercial. O debate presidencial do segundo turno entre Luiz Inácio Lula da Silva, do PT, e Flávio Bolsonaro, do PL, está marcado para hoje, quinta-feira, 15 de outubro. E os dois candidatos foram convidados para o encontro organizado por um grupo de veículos de comunicação. A transmissão está prevista nos canais dos veículos participantes, entre eles Veja Mais TV, SBT, CNN Brasil, Rede TV, Rede Vida, Exame, Metrópolis, Nova Brasil, Terra e SBT News. O encontro foi agendado para 10 dias antes do segundo turno marcado para 25 de outubro. Em comunicado, os organizadores defenderam os debates como espaço para que os eleitores possam conhecer e comparar propostas e posições dos candidatos. A participação dos dois convidados não foi confirmada na reportagem consultada. O debate, portanto, está previsto, mas depende da presença dos candidatos. Então, até onde nós sabemos, o Lula, ele disse que iria, né? Depois que o Flávio Bolsonaro disse que não iria ao debate. Aí o Lula foi lá e confirmou que iria. Então, então eu vou para o debate. Só que aí, na manhã de ontem, o Flávio Bolsonaro disse que sim, ele vai ao debate. Ele vai ao debate, sim. Então, vamos ver, né? Hoje, dia 15 de outubro, vamos acompanhar o debate entre os candidatos à presidência da República, Lula e o Flávio Bolsonaro. Ah, como eu quero ver esse debate. E você, japonês, você gosta? É bom, né? É bom porque antigamente os candidatos, eles queriam o debate para fazer perguntas e o eleitor saber do posicionamento de cada um, né? Agora, quando tem a oportunidade de mostrar suas propostas e para um debate aí não vai, aí é complicado, né? Mas acredito que vai dar tudo certo no debate e cada um vai mostrar as suas propostas. É hoje, hein? É hoje. Alguém avisa para Ludmilla aí que é hoje. Intervalo.

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2: Antena 8:22.
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0: 99-960-0800. A melhor programação do seu rádio nesta quinta-feira, dia 15 de outubro. Então por aqui, a 100% e a 1000 por hora. Vamos lá, japonês. Nem sempre são reconhecidos e homenageados como merecem. Muitas vezes o seu trabalho é quase invisível e outras tantas encontram resistência do lado de lá. Mas todos concordamos que poucas coisas são tão nobres e importantes quanto o trabalho de um professor. Hoje, sendo o dia deles, a você, professor, nós aqui da Antena FM desejamos um dia maravilhoso e a todos os demais que reflitamos sobre a importância de tão fundamental e necessária profissão. É você, professor, que vai esculpindo com sua dedicação, paciência e sabedoria as mentes das mulheres e dos homens do amanhã. Pelas suas mãos passa o futuro do país e com elas você ajuda a moldar os cidadãos que tomarão conta desse futuro. É um trabalho de muita responsabilidade, sim, nós sabemos, mas na sua honestidade e irrepreensível juízo nós confiamos, pois quem se entrega a tão distinto e honrado ofício, quem se cultiva para depois cultivar nos outros, quem compartilha todo o seu conhecimento com os outros, tem que ser alguém que merece toda a nossa admiração, confiança e muito respeito. Então, mais uma vez, feliz dia do professor a você, que é sempre ouvinte também da Antena FM. E você, ó, vou chegar na escola, tá? Dê um abração no seu professor. Você já que se formou, tem um contato com seu professor? Manda um abração pra ele, manda uma mensagem, manda um WhatsApp. Para o professor, feliz dia do professor, tá? É isso aí. O que foi, japonês? Tá chorando? Tá chorando? Calma, rapaz, uma mensagem pro professor. Hoje é o dia deles, temos que homenageá-los. Oxê! Tudo hoje é a base. Tudo que nós conquistamos hoje, se temos uma profissão, a base foi o professor. Então, o nosso carinho, nosso respeito, a nossa admiração. Eu não mandei alô pra ninguém até agora, né? Mas calma, daqui a pouco eu mando alô, tá? Bora curtir músicas.
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3: Antena, faltando 16 minutos para as 9. Bom dia.
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5: Bora, bora, bora, é quinta-feira, 15 de outubro, dia do professor. Já fiz homenagem aqui aos professores e para você que é professor, ligou o rádio agora, vai nosso carinho para você, tá? Oi, professor, deixa eu mandar aqui um alô pra professora Neuza, de Cacoal, no bairro Floresta. Ela é ouvinte assíduo aqui da nossa programação. Professora, bom dia, viu? Então tá bom, obrigado pela sintonia, professora Neuza. Ai, ai, ai, gente, ó, 699-9608-0800. Deixa eu mandar mais alô agora. Agora sim, agora mandar alô pra galera que tá ligada aqui na Antena FM, na maior rede de rádios do nosso estadão de Rondônia. Alô, Thiago Meirelles, um nosso abraço pra você, muito obrigado pela sintonia. Também um bom dia aqui pra ele, pro Reginaldo do Max Silva, tá em Gi, Paraná. Maria do bairro Nova Esperança. Alô, Vitor, em Cacoal. Também a Cidinha, tá na linha 9, também em Cacoal. Mãe Rapazque também. Edilane. A Natilane tá em São Miguel do Guaporé. Tá ligado aí pelo aplicativo. Alô, galera de São Miguel do Guaporé. Você também, Rolim de Moura. Valeu, bom dia, Josmar. Bom dia, tô aqui ligado na programação. É o Vinícius. Vinícius, tá onde, rapaz? Cadê aqui? Tá em Barcelona. Estamos acompanhando vocês aqui de Barcelona. Então tá bom, beleza. Abração pra você, tá bom, Vinícius? E a galera no F da Antena FM. Agora sim, japonês. Bora pra mais músicas. Só tá começando o nosso Manhã da Antena desta quinta-feira. Então simbora.
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0: melhores músicas, sim, é aqui na Antena FM, na maior rádio, na maior rede de rádios, né, de Rondônia. Deixa eu mandar aqui um alô pro Paulo Sérgio Lima, tá em Alvorada. Abraço também pro Ian, que tá em Urupá. Alô, Ian, bom dia, bom dia, bom dia. Ramiro Garcia e o Eduardo Siqueira em Jorge Teixeira, Jaru. Alô, Bugrinho. O Bugrinho tá em Ariquemes, né? O Bugrinho, ele é sempre ouvinte da Antena FM. Tá trabalhando ao mesmo tempo, tá ouvindo a Antena FM também, né? O Bugrinho. O Bugrinho é, né, o sanfoneiro do Ari Santos. Fala aí, Ari Santos. Um abraço pro Ari, tá? Que é parceiraço nosso aqui na Antena FM. Todo domingo tem o Ari Santos, o programa do Ari Santos, das 6 às 8 da manhã. Todo domingo, das 6 às 8, tá? Ele tá com uma música boa aí, rapaz. Tá tocando uma música boa aí, é, na Antena FM. E é sucesso, tá? E quando ele vai lançar uma música, a primeira emissora de rádio do Brasil e do mundo a tocar o sucesso dele é na Antena FM. Então, abraço, Yari! 699-9608-0800. Quem tá ligado comigo, eu sou Eli Ribeiro, tá em Urupá. Keila em Alvorada do Oeste. Agora sim, japonês, bora pra mais músicas. Rola a vinheta aí. Simbora, você pediu?
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0: Antena FM, ótimo dia para você, uma boa quinta-feira também, 15 de outubro. E o mercado do café apresentou recuperação nos preços, conforme levantamento divulgado pela Agrícola com referência à terça-feira, dia 13 de outubro. A cotação registrou R$ 875,00 no valor bruto e R$ 860,73 no valor líquido, indicando uma reação após a oscilações verificadas na primeira quinzena do mês. E de acordo com os dados apresentados, o café havia sido cotado a R$ 880 no dia 6 de outubro, recuando para R$ 870 no dia 7. A queda continuou no dia 8, quando o valor bruto atingiu R$ 840, o menor preço entre as cinco datas informadas no levantamento. No dia 9 de outubro, a cotação apresentou recuperação, alcançando R$ 860. Já no dia 13, o preço avançou novamente, chegando aos R$ 875,00, uma valorização de R$ 15,00 em relação ao registro anterior. O boletim também apresenta informações do mercado internacional que teve anteontem, terça-feira, dia 13. O dólar foi informado a R$ 5,01, enquanto a referência de Londres registrou 3.506 pontos com variação positiva de 1,24%. As cotações internacionais e a movimentação cambial estão entre os indicadores acompanhados pelo setor cafeeiro, embora os dados apresentados não permitam estabelecer uma relação direta entre essas referências e a variação do preço divulgado. Mais informações, dfmnews.com.br.
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0: Morada FM, bom dia, bom dia, bom dia, boa quinta-feira pra você, Gismar, bom dia, é o Antônio Xavier, tô em Vilhena, curtindo a Antena FM, manda um alô sempre pra gente aí, tá? Tá bom, tá dado o recado então, galera aí de Vilhena, ligado aqui na Antena FM, alô Antônio Xavier e toda a família, um forte abraço aí pra vocês, tá? Também o José Hélio Castro, também tá ouvindo a nossa programação nesta quinta-feira. É o Manhã da Antena tocando aí o sertanejo, o forró, aquele MPB, o pagode, é o pop nacional, o internacional, o rock também, rock. Pois é, rapaz, toca de tudo um pouco, tá? Não é só um gênero, não. A gente toca aí atendendo todo mundo. Gismar, é a Alessandra, moro no bairro em Bratel, né? Então tá bom, beleza. Obrigado aí, tá? Obrigado. Ela tá em Porto Velho, tá em Porto Velho, então tá bom, beleza, obrigado aí, galera de Porto Velho, pela 102.5. Quem mais aqui no 699-9608-0800? Bom dia, Gismar, aqui é o Marcelo do bairro Cristal, da Calama, gostaria de ouvir Luan Santana, Deus é muito bom, e mando aí pra minha namorada, a Elisângela. Então tá beleza, beleza. Valeu, obrigadão pela sintonia. Agora sim, japonês, vamos para mais sucessos na Antena FM, o programa só tá começando. Ó, e faltam poucos dias para as eleições de 2026, tá? Faltam 10 dias para o segundo turno para a gente escolher, né? Aí o candidato que mais é alinhado com as suas ideias. Lula será reeleito? Ou Flávio será eleito e tirar o Lula aí do poder? Hã? 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Bora, japonês!
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2: Antena, faltando 16 para as 10.
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5: 699-9608-0800, Antena FM, a maior rede de rádios em Rondônia. Daqui a pouco não, né? Tem alguns minutinhos ainda, né? Às 11 da manhã, falta muito ainda. Às 11 da manhã, aquela pausa de praxe por 10 minutos, em virtude da propaganda eleitoral gratuita e obrigatória. No primeiro turno eram 25 minutos, né? É, 25 minutos. Aí, como Rondônia não terá segundo turno em questão de governador, então tá veiculando apenas 10 minutos de propaganda eleitoral. 5 minutos do Lula, 5 minutos do Flávio Bolsonaro. Então, esses 10 minutos aí para você ouvir aqui a Antena FM e ouvir as propostas, né, do Lula e também do Flávio Bolsonaro e ver quem mais está alinhado aí com as suas ideias. E no dia 25 de outubro, você vai lá e vota no seu candidato preferido, tá? Então tá, vai votar em quem, japonês? Não pode falar, cara, não pode, não. Aqui, agora não, espera, deixa você falar de política após as eleições, tá? Embora no dia 25 de outubro estaremos também trazendo, né, algumas informações sobre as eleições, tá bom? Tá? É a nossa programação aqui mais do que especial para você, ouvinte 10 da Antena FM. Bora, japonês, bora? Tá dormindo, rapaz.
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5: Antena 10 e 5.
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5: Você ligado aqui na Antena FM, super bom dia, bom dia, bom dia! Bom dia, Brasil! Baixe nosso aplicativo. Atenção, você que tá no trânsito também. Tá na rodovia, então tá legal. É a maior rede de rádios em Rondônia, é a Antena FM. 699-9608-0800. Japonês, hoje é dia do professor, dia 15 de outubro, mas muita gente está aniversariando hoje, então cadê aquela vinhetinha dos parabéns aí, aquele jinglezinho? Vai lá.
15: Parabéns.
5: Tá no ponto, hein, cara? Aí sim.
15: Parabéns pra você.
5: Parabéns a todos os aniversariantes do dia. Parabéns, muitas décadas de vida. E se for bem pertinho da gente aqui, manda o convite. Nós vamos aí comer uma carne, comer um bolo. Pra falar bem a verdade, eu não gosto muito de bolo de aniversário, não. Não como, não. É, na verdade, assim, pra não, né, deixar aquele clima tenso, eu como uns 40, 50 pedaços e já paro. Não sou muito chegado, não, tá? E você, japonês? Três só? Só três? Meu Deus, é fraquinho demais.
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0: É Antena FM nesta quinta-feira, 15 de outubro, já que nós temos uma audiência imensa em ministro Andreasa. Bora falar com vocês então, né? A Prefeitura de Andreasa abriu uma concorrência eletrônica para contratar a empresa responsável pela construção de um portal na entrada do município. O valor está estimado em R$772.258,67. E a sessão está marcada para 29 de outubro, às 9 da manhã. Logo na data do meu aniversário, né? Então já anota aí, tá? Meu aniversário dia 29 de outubro, já manda presente pra cá. Aceita o Pix. O aviso consta no Diário Oficial do Estado de Rondônia, edição de 13 de outubro. O edital prevê disputa pelo menor preço global e está disponível na Licitanet e no portal da transparência da Prefeitura. O valor publicado é uma estimativa para a licitação. A obra ainda depende da conclusão do processo e da contratação da empresa vencedora. Então tá aí, né? O ministro Andreasa e o pessoal querendo fazer um portal, né? Mas tem que um portal meio bonitão, rapaz. Bonitão mesmo, né? 699-9608-0800. E na sua cidade aí tem um portal? Qual que é o portal? Ó, em Alvorada tem o portal, sim, de Alvorada, né? Só que o pessoal coloca como aquelas castanheiras. Não tem? As castanheiras ali, antes da décima linha? Pois é, rapaz, ali é o portal de Alvorada. Não é nem aquele que tá entrada na cidade. Em Cacoal, o portal aqui é aquele... As araras, né? Onde tem as araras ali, uma arara. As araras. E é isso aí. Como é que é o portal da sua cidade? Conta aqui no 699-9608-0800.
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0: Antena 10:22.
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0: Cultura FM, bom dia, bom dia, bom dia, boa quinta-feira para você. Espero que você esteja muito bem, tá sempre aqui ligado à programação. Alô aqui pro Fernando, que tá em Urupá. Alô, Fernando, abração para você, garoto. Obrigadão aí pela sua sintonia, tá bom? Quem mais aqui tá curtindo o programa? Claudete Nespolo, vai em Ji-Paraná, pela 95.7. Nildo Santos, em Jacareacanga, no Pará. Beleza, que bom, que bom, que bom demais, tá? A galera do Pará aí, ó, tá em Jacareacanga. Diego Novaes, em São Gabriel do Oeste, no Mato Grosso do Sul. DJ Crachá, em Alvorada, o DJ Crachá sempre pede aqui um alô, né? Eu acabo esquecendo. Ô Crachá, beleza? Bom dia pra você, garoto. Obrigado aí, tá? Pela sintonia, tá ouvindo pela 98.3. Leandro Fontes tá em Brasília. Alô, Leandro, tá no aplicativo. É, rapaz. Quem mais aqui? Um alô pra Maria Eduarda, em Ji-Paraná. O Edson Plênio também tá curtindo a gente aqui. E ainda, cadê aqui? Cadê a pessoa que mandou um alô pra mim aqui? Que foi Josmar, não esquece de mandar um alô. Mas, rapaz, vai. A Carol, pronto. Carol do bairro Jardim Clodoaldo, em Cacoal. É isso aí, 699-9608-0800. Liga não, gente, tá? Programa ao vivo é assim mesmo, acontece tudo. Tem erros, mas a gente mais acerta do que erra, né? Ai, ai, ai. 699-9608-0800.
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0: ótimo dia para todo mundo. Hoje é quinta-feira, 15 de outubro. E como já falei, né? Eu espero que você esteja muito bem e sempre ligadinho aqui na nossa programação. Um bom dia aqui para Marineide. Alô, Marineide, bom dia, ótima quinta. Marineide Alves da Cruz. Tá em Cacoal, na linha 196, sempre ligadinho aqui na nossa programação. Quem mais tá curtindo aqui a Antena FM, através da Antena FM de Cacoal 96.5, bom dia!
1: Bom dia, Josimar.
0: Oi.
1: Que é Nilma do Somar.
0: Fala, Nilma.
1: Parabéns para todos os professores aí. Minha mãe hoje está fazendo aniversário.
0: Parabéns.
1: Ela é professora. Quero que você cante parabéns para todos os professores também, tá?
0: Aham.
1: Uhum. Para minha mãe que tá aniversariando hoje. Tudo de bom para você aí. Toca uma música para nós aí. Que tá bom demais o programa, né?
0: Como
1: o
0: sempre.
1: O programa é maravilhoso.
0: É.
1: Eu ofereço para todos aqui do São Marcos. Minha mãe mora na linha 6, tá?
0: Tá bom.
1: Os pavões lá. E todos da linha 6 que estiver te ouvindo.
0: Beleza.
1: Aliás, é todos os lugares.
0: Tá bom, Nilma. Nilma do bairro São Marcos, em Cacoal. Nesta quinta-feira, parabéns pra mãe dela e parabéns a todos os aniversariantes do dia. É a Dona Ruth. Ô, Dona Ruth, parabéns. Muitas décadas de vida. Também um alô aqui pra Elô Pinheiro, que tá curtindo o programa. Oi, Elô, tudo bem? Bom dia também. Aldenice Marcos, quem mais aqui tá curtindo nossa programação? É a galera em Alvorada, da Lanternagem Isabelle. Um abraço a todos em Alvorada. E obrigado aí, tá? Beleza, então, gente, ó, 699-9608-0800. Daqui a pouquinho tem mais alôs. E é isso aí, participa na nossa programação, sempre aí com músicas maravilhosas e do jeito que a galera gosta.
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0: Antena, faltando 19 para as 11.
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4: Muito bem, voltamos e com tudo nessa programação de quinta-feira, 15 de outubro. Bom dia! Deixa eu mandar aqui uma alusão, tá? Pro Antônio Sérgio, o Tom do vovô Dirceu, né? E também da vovó Jacinta. Está lá no Rio de Janeiro, sempre antenada na nossa programação. Adora a rádio, né? Adora a rádio. E com a irmã dele, a Maria Luísa, e os pais Sérgio e a Nauara, curtindo a Antena FM pela Alexa. Então, tá bom, vai nosso abraço aí ao Tom do vovô Dirceu. Ele gosta muito das músicas do Homem-Aranha, né? Tem uma música internacional do Homem-Aranha, ele curte bastante. Ô Tom, você foi ao cinema assistir o Homem-Aranha, o novo? Olha, sinto lhe dizer, tá? Não vou dar spoiler aqui, não vou dar spoiler. Não vou dar spoiler não, tá? Mas assim, eu esperava mais do Homem-Aranha, só que no final ali decepcionou. Eu não vou falar qual que é a decepção. Se você que não assistiu o Homem-Aranha, vai lá, vai ao cinema e você vai ver qual que é a decepção, tá? Ela tá coçando aqui a língua pra contar o que é, mas não vou contar. Japonês, ó, quietinho, falada não, tá? Deixa o pessoal ver. 699-9608-0800. Ai, ai, ai. Um abração aqui. Cadê? Pra ele. Pro Altamiro. Alô, Altamiro. Beleza? Altamiro, tudo de bom pra você, garoto. Obrigadão aí. Bom dia. Uma ótima quinta-feira. Olha o pessoal aqui no WhatsApp falando que já sabe qual que é o spoiler, né, do Homem-Aranha, mas não pode contar não, tá? Infelizmente. Daqui mais um mês eu conto, tá? Aí já passou, né, o hype do Homem-Aranha, enfim. Mas eu acho que tudo tem um sentido, né? Acho que se tudo não acabasse daquele jeito lá, não teria um próximo Homem-Aranha. Então está por vir, sim, o novo Homem-Aranha. Bora, japonês!
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2: Antena 4 para as 11.
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0: você ligado aqui na Antena FM, um bom dia, uma ótima quinta-feira para você, nesse dia 15 de outubro, faltando aí 10 dias para as eleições. A propaganda eleitoral, salvo engano, termina no dia 23, né? No rádio e também na TV. Aí vai ser na sexta-feira, aí sábado dia 24, domingo dia 25. É isso mesmo, Então, vamos aqui veicular a propaganda eleitoral até o dia 23 de outubro. Gente, falando aqui em propaganda eleitoral, o aplicativo Pardal registrou 518 denúncias de possíveis irregularidades na propaganda eleitoral em Rondônia durante o primeiro turno das eleições. As ocorrências foram apontadas em 30 municípios. Cacoal teve 49 registros e ficou em terceiro lugar no número de denúncias no estado. As campanhas para deputados estadual concentraram 254 notificações, quase metade do total. As relacionadas a candidatos a deputado federal corresponderam a 24%. As demais envolveram propaganda para o Senado, governo estadual, presidência da República e partidos políticos. Do total de registros, 24% já haviam resultados em processos judiciais. Outros 32% estavam de fiscalização que devem avaliar se as ocorrências serão autuadas ou arquivadas. As demais notificações ainda aguardavam o início da tramitação. O Pardal é uma ferramenta do Tribunal Superior Eleitoral para receber comunicados sobre possíveis irregularidades eleitorais. O registro de uma denúncia por si só não confirma que houve infração, tá? Então você pode saber mais aí no Tribunal Superior Eleitoral sobre o aplicativo Pardal. Vamos agora aqui pro intervalo, mais um intervalo e daqui a pouquinho tem muito mais.
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5: Antena, 11:20.
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0: A parte final do nosso Manhã da Antena, edição desta quinta-feira, 15 de outubro. E hoje é dia do professor e também hoje é dia de TBT. Já já ao meio-dia, teremos também o Carlos Araújo, jornalista, com o programa Antena Debate Eleições 2026, tá? Tem que ser Antena Debate Eleições 2026 porque ainda está por vir o segundo turno, né? Mas depois a gente muda o nome do programa. Ou só tira eleições, né? Eleições 2026. E fica Antena Debate. Tá tudo certo. 699-9608-0800. Helena tá em Urupá. Oi, Helena. Tudo bem? Bom dia, bom dia, bom dia. Bom dia, Josimar. Aqui é o Sanches. Tô toda escuta aqui em Porto Velho, na 102.5. Beleza. Quem mais aqui? Cadê o Marquinhos Moura? Tá aí ouvindo a nossa programação. Ele tá mandando um abraço pro Reginaldo do bairro Nova Floresta em Porto Velho. Galera de Porto Velho aí sintonizado na 102.5, o nosso abraço, tá bom? Pra você que tá preparando o almoço agora, pra você que já almoçou, então aí, bom almoço pra todo mundo. Bora, japonês!
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0: Praticamente chegando ao fim, já estamos caminhando aí para o último bloco. Caramba, passou rápido, hein? Quinta-feira, meu Deus do céu, né, japonês? Passou rápido, né? Meu Deus. Mas tá bom, tá bom, tá bom. É, nossa programação tem que ser igual o tempero na comida. Agora o porquê? Eu explico, porque quando você coloca pouco tempero, que é o nosso caso aqui, né? Não tem aquele sempre de gostinho de quero mais? Pois é, com a gente também não é diferente não. Agora, quando é demais, a nossa programação tá aqui das 8 ao meio-dia, então são 4 horas de programa, né? Que faz aí 6 horas, é muita coisa, e muito tempero na comida não fica tão legal assim, né? Fica enjoativo, fica salgado, não é legal. Então é por isso, nós somos aqui o tempero na comida. É um pouco tempero, até um pouco. Ah, japonês, tá com fome, japonês? Eu já tô, cara, já tô. Hoje almoço é por tua conta, você ganha mais do que eu aqui na rádio, então simbora. Deixa eu mandar aqui um alô pro Rubson, do centro, tá? Também em Porto Velho. Beleza, Rubson. É, e também o Josiel Silva, isso aí, 699-9608-0800. Bora pras últimas, japonês, bora pras últimas, daqui a pouquinho almoçar.
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0: Vambora, japonês. Vambora. Já tá chegando aí praticamente o meio-dia. O jornalista Carlos Araújo chegando por aqui também. Na Antena FM 102.5. E vamos lá, né? Bora almoçar. Tá chegando em Antena Debate Eleições 2026. E a gente volta ainda hoje às 5 da tarde no Antena Sertaneja. Nesta quinta-feira maravilhosa, 15 de outubro. Então, valeu, gente. Muito obrigado pela audiência. De coração, tá? Então, ó. Feliz Dia do Professor. Tchau, tchau.
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0: Antena, faltando 3 minutos.
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4: Rondônia, alô você ouvinte da rede de rádio Antena FM, estamos chegando para fazer o seu Antena Debate desta quinta-feira, TBT de quinta-feira, 15 de outubro de 2026. Hoje é dia do professor, deveria se chamar também o dia do sigilo, né? Porque tem algumas informações aqui sobre sigilo que a gente vai trazer já já, que parece coisa de outro mundo. Eu sou jornalista Carlos Araújo, é um prazer estar com você de agora até às 13 horas e comigo professor Cláudio, daqui a pouco trazendo os debates dele, com apoio da minha amiga Luciana aqui à minha direita, o nosso diretor Dirceu Fernandes, o homem que em breve vai dar uma passada lá pelo Senado, ele acompanhando aqui o nosso trabalho. Olha só, hoje nós vamos o que mesmo que o Aldino vem falar, hein? Seja bem-vindo, professor, boa tarde.
5: O professor Aldino Brasil, hoje é dia do professor, uhum. Boa tarde. Primeiro eu queria saudar todos os professores e dizer que o professor Aldino Brasil vem para cá para falar sobre a loja maçônica, né? Sobre isso. Glomaron.
4: Sobre cachaça.
5: Isso, sobre
4: sabia essas que ele é engarrafador de cachaça?
5: É verdade, ele tem uma produção independente, né?
4: É, não tem o alambique, mas engarrafa, uma cachaça boa, por sinal. Falar disso, falar das filhas de Jó, né?
5: Sim,
4: falar de Demolei, porque ele é professor e lá é uma escola também, né? Uma escola bacana, por sinal. Mas olha só, hoje, manchete logo de manhã, a Força Aérea Brasileira decretou uma lista. Ela não faz isso assim por iniciativa própria, né? De dar na cabeça assim, não, um comandante lá da FAB, um coronel aviador, alguma coisa assim. Vamos fazer um sigilaço hoje aqui, decretou uma lista, um sigilo de 100 anos na lista dos passageiros que voaram no jatinho do Vorcaro. Por que será, hein, professor, que 100 anos?
5: Pois é, é para que essa geração
4: nunca saiba.
5: Nunca saiba a verdade, né?
4: É verdade. Mas olha só, o legal disso é que o Flávio Bolsonaro vai ganhar a eleição. Pelo menos é o que está dizendo a pesquisa divulgada ontem, né, Dirceu?
5: Está
4: com 2 pontos na frente. E olha só, isso aqui é uma opinião minha, tá? Não é do rádio, é desse apresentador aqui. Eu conheço um pouco de pesquisa, já trabalhei em várias campanhas, sei como é que funciona a coisa e vejo, também analiso esse quadro nacional das pesquisas.
6: Eu, particularmente, se me permite, sou contra a pesquisa, viu?
4: Não.
6: Deve ser para consumo interno.
4: Eu não sou contra, não. Eu sou contra a divulgação de todo dia uma pesquisa numa campanha eleitoral.
6: Exato,
4: eu acho que isso atrapalha. Todo dia você divulgar pesquisa, exatamente. Agora, eu não confio nas pesquisas, dessas pesquisas que estão aí, porque é o seguinte, pesquisa não é feita assim, o instituto não acorda, o dono do instituto não acorda de manhã assim, hoje eu vou fazer uma pesquisa, não, pesquisa é encomendada, é paga por alguém.
6: Exato, e eu nunca fui entrevistado, você já foi?
4: Não, mas eu não consigo...
6: As pessoas do nosso meio nunca foram entrevistadas?
4: Eu não consigo entender, acreditar que o camarada vai pagar o instituto de pesquisa para fazer pesquisa para ele, vai colocar ele abaixo, em desvantagem, e o camarada vai querer pagar. É aquela mesma coisa de eu pagar pro professor Aldino dar uns tapas em mim, né? Bater em mim, não vai. Quando você vai apanhar de graça, pelo menos, né? Não vai pagar para apanhar. Então, se a pesquisa Quest, com toda a leveza do Felipe Nunes, que é o dono do instituto lá, mas ele já disse que é Lula, se a Quest está dando que está com 2, eu, na minha modesta forma de pensar, está muito mais.
6: Nos anos 80, as grandes redes de TV
1: faziam a última pesquisa do dia, mostrando quem dava mais, pagava e ganhava fulano Beltrano. E estava tudo errado ainda, perdi a eleição.
4: É verdade. Professor Aldino já por aqui com a gente, tudo bem? Já se ajeitou aí? Fez um... tirou um azimute errado. Tá tudo bem, Aldino? Seja bem-vindo.
7: Bom dia, bom dia. Fez a
4: camisa aí da CMSB.
7: Estamos aí, errei o endereço, mas...
4: tirou as imutes erradas.
7: Deu tudo certo.
4: Refez a rota.
7: Teodolito errou.
4: Bom, é o seguinte, ontem lá em Brasília também foi aprovado...
1: Ontem não, hoje, né?
4: É, foi madrugadona. Foi aprovado o fim da escala 6x1. Será que isso aqui rende realmente nesse período? Porque ninguém vai deixar de trabalhar... os dias que estão trabalhando agora já, né? A eleição é daqui 10 dias, né? 10 dias da eleição. Eu só acho que isso aqui, eu por exemplo, acho uma maravilha se eu pudesse trabalhar só 3 dias por semana e ficar tipo os deputados, né? Que tem a semana mais socialista do mundo, né?
1: Tem que mudar isso também. Acho que trabalhar, de verdade.
4: Parlamentar, vereador. Vereador tem uma sessão por semana, cara. Ganha 23.000 contas aí na tora.
1: Assim, e se prejuízo. Você observar o servidor do Banco do Brasil, da Caixa, da Prefeitura, governo estadual, governo federal, governo municipal, já trabalha só de segunda a sexta. Exatamente. E se morreu um prefeito, um padre, um negócio, já não trabalha mais, já emenda, né, os feriados aí.
4: Tem alguns problemas aí que. Refere-se nessa questão da escala 5x2. Daqui a gente já vai ter que começar a falar, parar de falar de 6x1 e falar de 5x2. Tem alguns problemas, algumas categorias não enquadram, outras categorias já estão enquadradas, já trabalham assim. Agora o que eu fico pensando é o seguinte: o governo não podia decretar isso, então, ele e os funcionários e os trabalhadores, porque o governo está fazendo uma coisa que não vai sair do bolso dele, né? Assim é muito fácil.
1: E que não dá certo, o Carlos. Vejam para você ver, vejam bem, senhores. Todo mundo, todos nós queremos aí ficar de boa. Mas você quer chegar num clube, num hotel, num balneário, numa borracharia, numa bomba de gasolina e quer todo mundo trabalhando lá de domingo a domingo, 24 horas.
4: Pois é.
1: Não é assim? Pô, cadê? Não tem mais ninguém aqui não? Cadê o frentista? Cadê a recepção?
4: É o que eu chamo de prestadores de serviço, né? Os prestadores de serviço, nós, por exemplo, na minha área de comunicação, a gente trabalha com eventos.
1: Não tem escolha.
4: Eu vou ter que trabalhar o dia que tem trabalho, não tem que... né? E outra coisa é o seguinte, se você não tiver uma graninha para você fazer alguma coisa dessa que nós estamos falando aqui, de lazer, no banho, você ficar mais um dia em casa. Agora, eu não sou contra você trabalhar de segunda a sexta, folgar sábado e domingo. Eu acho que é bacana, porque você tem o sábado ali para resolver aqueles seus problemas, né?
1: Mas se eu quero trabalhar sábado e domingo, eu trabalho.
4: Exato.
1: Mas
4: se eu
1: porque quero, todo mundo vai para os Estados Unidos lá para trabalhar lá dia e noite.
4: É, lá domingo, não tem, domingo. Lá nos Estados Unidos é por hora, né? O contrato é por hora.
1: Que é a proposta do Flávio.
4: Do Flávio. Bom, enfim.
5: Mas eu queria dizer para vocês que eu trabalhei na barragem. Eu trabalhei na barragem.
1: Você foi barrageiro?
5: Isso, trabalhei.
4: Lá de Itaipu?
5: Não, aqui em Porto Velho.
1: Aquela
5: na
1: Camargo
5: Corrêa. Não, na Camargo Corrêa. E eu, em geral, né? Eu vi todos os contratos de geral, e eram 20.000 contratos, eram todos por hora trabalhada. Eu estou dizendo uma coisa que existiu.
1: Exato.
5: Quem trabalhou na barragem...
4: Isso tem 10 anos, né?
5: 10 anos para trás.
4: É.
5: Então, já era assim. Um soldador e outro soldador, os dois eram contratados. Se o senhor tem um curso de prevenção, um curso contra incêndio, se você tinha isso, você ganhava mais.
1: Claro.
5: Se você trabalhava durante as 8 horas diárias, era um preço. Das 6 da tarde à meia-noite era outro preço. E da meia-noite, como chamava o Corujão, às 6 da manhã ganhava outro preço. Quer dizer, cada um tinha
1: preço. Isso é vender serviço, comprar serviço. Você compra um plano de saúde e fala, olha, só atende só leito coletivo. O senhor quer um apartamento, é outro preço.
5: Por isso a barragem, disse eu, em 5 anos estava pronta.
1: Claro.
5: Uma usina.
1: Como é que nós vamos encarar a China, os tigres asiáticos trabalhando lá sem limite e nós cada dia mais diminuindo o nosso trabalho? Vamos chegar a lugar nenhum.
4: Bom, é isso aí. Então, gente, é o seguinte. Eu me assusto com determinadas coisas, com determinados decretos e coisas baixadas pelo governo de cima para baixo. Primeiro porque ignora a meritocracia. E eu acho que a meritocracia é que faz o país crescer, faz as pessoas crescerem. E segundo, é porque é fazer bondade com a mão dos outros.
1: E mais um agravante. Cadê o TSE que não veio? Nós estamos véspera das eleições e o professor falava agora há pouco em off aqui, um congresso que já não está valendo
8: todos
1: mais.
8: Derrotado.
1: Todos derrotados.
4: Exatamente. Essa, aliás, é uma outra questão, esse lapso temporal que tem da eleição até a posse. Eu acho que isso podia ser reduzido, porque o governo, quando ganha um governador, o outro praticamente morre.
1: Aniquila.
4: Ele fica ali 90 dias só assinando papel, ninguém, todo mundo vai querer falar com quem está eleito.
7: Tem que dar tempo de esvaziar o caixa, né?
4: Não, pois é, mas é muito tempo, né? 90 dias é muito tempo. Enfim, e tem coisas que eu fico olhando, por exemplo, aqui está sendo feito esse negócio da escala 6x1, hoje vai ser votado lá o negócio da PEC da segurança, né, que já estava...
1: Mas parada. Essa é importante.
4: Essa é importante. E foi votada no Congresso lá, debatida, bem debatida, exatamente. Então, eu fico vendo é o seguinte, essas coisas não podem ser feitas no calor de uma campanha eleitoral ali no...
1: Beneficiar
4: no limiar ali, principalmente aquilo que eu falei aqui, gente, eleição no Brasil é uma coisa que está desvirtuada. Primeiro, a reeleição, eu sou contra. Segundo, a reeleição com o camarada no mandato.
1: Você não vê, tem lógica.
4: A gente não sabe quando o Lula está fazendo um ato de governo, quando ele está em campanha. Eu, por exemplo, tenho dificuldade de diferenciar esses dois. Às vezes ele reúne os ministros dele lá numa repartição pública, lá no Palácio, e ele está falando como se ele estivesse falando em campanha.
1: E como é que você explica isso para a população? Você conhece e fica na dúvida.
4: Pois é.
1: A população.
4: Então, essas coisas, e aí é preciso que ao longo dos próximos anos a gente dê um jeito de fazer uma separação, afastar a Suprema Corte do Brasil do Poder Judiciário. Isso vai passar por uma questão, por uma discussão que envolve aí a questão da
1: reforma. Não, lá tem a ala governista agora no Supremo. Ala governista.
4: O que é isso? Que eu saiba, de toda a minha vida, em tudo que eu já estudei, tribunal é para fazer justiça, não é para fazer política. Quem quer fazer política se filia, tira a toga, se filia a um partido, vai para a rua, vai convencer a população, ganha votos e aí vai praticar atos políticos. Quem está lá é para fazer atos jurídicos. Na justiça. Enfim, essas coisas têm que começar a ser discutidas no país, porque senão nós vamos continuar sendo essa republiqueta.
1: Tem que começar aqui na imprensa, viu, doutor? Começarmos a bater isso aqui,
4: eu
1: viu?
4: Faço,
1: chamar
4: eu
1: atenção.
4: Eu faço a minha parte desde sempre. Eu nunca tive lá.
1: Nós não podemos ficar calados.
4: Eu acho que as coisas certas têm que ser certas, as coisas têm que andar dentro daquilo que é normal. A gente está tendo uma mudança de regime e que, inclusive, com o apoio da grande imprensa, tá? A gente não vê
1: calada.
4: A grande imprensa. Fala alguma coisa, por exemplo, a Rede Globo, quando teve que admitir algumas coisas ali do Vorcaro com as pessoas do governo, você vê que aquela Sadi, aquele pessoal empacotado da Globo lá em Brasília, eles falam com uma certa vergonha, com uma certa timidez.
1: E rapidinho, né?
4: Exatamente, e assim, uma coisa falou e passou.
1: Ao contrário, eles exercem um bloco todinho trabalhando.
4: Exatamente, pau na oposição. Acho também que não é esse o papel da imprensa. Pelo menos eu nunca me submeti a fazer esse papel.
5: Por falar de imprensa, a revista Veja, a conceituada revista Veja, está sendo processado pelo Partido dos Trabalhadores.
4: Exatamente.
5: Porque mostrou uns vídeos, uns áudios, e agora o PT está exigindo que delate quem foi que gravou. E quem foi que passou aqueles... O sigilo da fonte.
4: Esse é o partido que defende a democracia, né? Querendo sempre quebrar o sigilo da fonte.
5: Né? Lei básica para a democracia é a imprensa livre.
4: Imprensa livre. Sem sigilo da fonte não existe imprensa livre. Bom, estamos em 12 horas e 15 minutos, no dia 15 de outubro.
5: Professor.
4: Gente, é importante a gente debater isso no rádio aqui. Às vezes as pessoas acham que a gente fala muito de política. Ainda não terminamos a eleição. Eu disse isso aqui no microfone, que no período eleitoral a gente tinha que tratar de eleição. A gente fala isso é porque é o seguinte, como profissional de comunicação, eu sinto que há uma certa lacuna e uma ausência de verdade em determinadas matérias, em determinados comentários e opiniões que eu escuto aí, sobretudo nos veículos de comunicação. Há uma doença do esquerdismo em cima dos jornais, dos professores também, né? Porque é difícil achar um professor que não seja contaminado por esse vírus. Me desculpe,
1: o jornalista também, viu? A imprensa tem muitos também, viu?
4: Eu acabei de falar aqui da imprensa e depois os professores. Eu não livro a minha cara nisso, não, mas eu faço o meu papel. Professor Aldino Brasil, aquele beiradeiro que lapidou a pedra bruta. E o Cláudio que me lembrou, assim, rapaz, o Aldino é professor de física. Eu falei, mas ele tá invadindo a tua área, que ele tá mexendo com um negócio químico lá agora, que depois a gente bebe e fica legal que só. Tudo bem, Aldino? Seja bem-vindo.
7: Obrigado, Carlinhos. Um prazer estar aqui com vocês. E fica à vontade aí para puxar o assunto, seja política.
4: Pois é,
7: pô. Seja maçonaria, seja cachaça de Rondônia. Fica à vontade.
4: A maçonaria é uma escola, né?
7: Uma escola de moral e ética.
4: Moral e ética.
7: É, baseado, né, em alegorias
4: e simbologias, né?
7: E símbolos, né?
4: É. E eu digo que é um ensinamento de forma lúdica também, porque lá você vai aprendendo observando, né, o comportamento daqueles que estão há mais tempo.
7: É uma forma antiga de ensinar, né? Ela é antiga, mas ao mesmo tempo é atual.
4: É moderna, exatamente.
7: Porque a maçonaria, quando começou, ela era operativa. Então era uma escola de pedreiros, né? Uhum. E na grande maioria, na Idade Média, eram analfabetos, não sabiam ler nem escrever. Quando ela passa a ser especulativa, começa a admitir pessoas, jornalistas, alquimistas, físicos, engenheiros. Ainda ficou muito dos que não sabiam ler nem escrever. Forma de ensinar também essas pessoas que não sabiam ler nem escrever através de símbolos e alegorias.
4: A maçonaria era composta muito dos pedreiros, dos alfaiates, né? Os artesões, né? O pessoal que trabalhava com as...
7: Existiam na Idade Média, né, as corporações.
4: Exatamente.
7: E das mais variadas profissões. Então tinha corporação só de tintureiro, outra só de panificação, outra de construtores, que é de onde vem a maçonaria.
4: Maçom é obreiro, né? Pedreiro.
7: É pedreiro,
4: né?
7: Em francês.
4: Exatamente. Professor Cláudio.
5: Eu admiro por demais o esforço do irmão que ingressa e busca se lapidar dentro dessa ordem, né, mundial. E aí eu pergunto para o professor Aldino, como é que a pessoa pode ingressar na maçonaria? Como é que se dá esse ingresso?
7: Bom, o ingresso para a maçonaria, ele se dá através de convite. Então é necessário que alguém que já seja maçom observe na sociedade alguma pessoa que tenha, né, reúna as condições, e essa pessoa será convidada. É lógico que ela pode também não aceitar ou pode aceitar, mas é através de um convite. Após o convite, tem todo um procedimento, pesquisa, investigação social, documentos. Então tem todo um processo que pode demorar até um ano.
4: Ficha limpa entra, ficha suja entra na maçonaria?
7: Muito difícil. Só entra se a investigação não for mal feita, não funcionar. Né? Mas geralmente funciona. Principalmente hoje em dia, né, com a internet, você pega o CPF de uma pessoa, faz uma pesquisa na internet, você
4: tem sites aí que dá tudo.
7: Dá tudo da pessoa. Então é muito difícil um ficha suja entrar na maçonaria. Muito difícil.
4: Qual é o desafio atual da ordem maçônica do seu ponto de vista, professor Aldino?
7: Bom, no meu ponto de vista, o maior desafio hoje, na atualidade, é o avanço tecnológico. Ainda dentro da maçonaria, um pouco que é freado pelas tradições da maçonaria. Eu costumo dizer que na maçonaria tem coisa que não pode mudar. Os rituais, que são os nossos livros didáticos, os ensinamentos, a filosofia maçônica, isso não pode mudar. Mas, em compensação, todo o resto pode seguir esse avanço tecnológico. Por exemplo, sessões híbridas. O que seria uma sessão híbrida? Por exemplo, uma loja maçônica lá no Ceará, abre uma sessão durante o tempo de estudo. Eu aqui de Porto Velho poderia fazer uma palestra para eles
8: online,
7: debater um assunto com eles online, depois eu saio, corta o link e eles continuam lá a sessão deles. E poucas lojas ainda aderiram a esse modelo. Está aumentando. Eu acredito que em breve a gente vai ter um número muito maior de lojas, né, aderindo a esse modelo. Até porque logo, logo terá holografia, né? Holografia, ela está avançando muito e se tornando uma ferramenta mais barata.
8: O Aldino está falando dessas coisas aqui, é importante, deixa eu lembrar para você aqui, eu não fiz a apresentação como eu costumo fazer sempre aqui, mas estou falando aqui com o Aldino, ele é um engenheiro civil, ele é um professor antigo aqui da área de química, ele é um homem que conhece muito de informática, ajudou o município de Porto Velho a implantar um sistema de câmeras aqui, que eu acho que nem funciona mais, né, Aldino? Hoje já é uma questão
7: tá com mais, estado agora.
8: É mais diferente. E ele é maçom, é mestre maçom, é grau 33, já foi grão-mestre da grande loja maçônica de Rondônia, uma pessoa muito bacana para trabalhar. Eu sou uma prova disso, a gente conseguir, na medida do possível, contribuir com o Aldino durante os 4 anos de gestão dele na maçonaria. Enfim, para você saber com quem a gente está falando. Agora, o Aldino, eu perguntei para ti dos desafios. E você falou para mim do desafio, falou da área tecnológica. Mas quando eu falei aqui do desafio, eu estava com outra coisa na cabeça. E se for possível, se o senhor puder falar um pouco sobre isso, vai ser legal. Os nossos costumes, quais são os principais desafios da ordem maçônica na questão dos costumes? Porque a sociedade, ela vai mudando e os costumes vão mudando, né? Por exemplo, tem coisas que eu fico olhando assim, que não coaduna com os princípios da maçonaria e tudo, mas eu fico pensando, até quando isso vai resistir?
5: Quer eu queria complementar, perguntar para o Aldino se mulheres são aceitas e são ingressas na maçonaria.
7: Cláudio, deixa eu só terminar aqui a do Carlinho, que a gente vai ficando velho e aí depois vai esquecendo.
8: Depois da Covid,
7: A culpa é sempre da Covid. Mas vamos lá, eu falei de um item, Carlinhos, mas tem vários.
8: Tem vários, não
7: é um só. Outra coisa que você estava falando, que eu considero também um problema que nós teremos no futuro, é como a maçonaria vai receber os jovens de hoje, né? Porque, como eu te falei, a gente esbarra muito nessa questão da tradição.
8: Pois é, e aí tem os costumes, né?
7: Tem muitos maçons antigos que, baseado nesses usos e costumes, né, criam uma certa barreira. É difícil a gente entender por quê. Porque se eu sou jovem e entro para uma sociedade que tem pessoas mais experientes que eu, o normal seria eu me aproximar dessas pessoas para aprender com elas. E ao mesmo tempo também o normal seria a pessoa de mais idade
8: e aprender
7: comigo. E na maioria das vezes o que eu vejo é que há um choque de gerações e acaba um tentando repelir o outro. É difícil entender, eu não consigo entender, mas isso também existe. Mações antigos que se intitulam, né, os donos de loja, que querem ditar as regras, e essa é uma preocupação minha, porque até 2080 a nossa pirâmide populacional ela vai estar invertida e de uma forma mais severa do que a que nós temos hoje. Então, eu acredito que vai ficar mais difícil a gente buscar na sociedade pessoas para iniciar, até porque tem uma pesquisa de 5 anos atrás que pega dos jovens, né, os seus interesses. E a maioria do interesse deles é estudar e trabalhar. Então, entrar numa sociedade, participar de uma associação, não é prioridade do jovem, né, nessa pesquisa de 5 anos atrás. Então eu acredito que lá para frente vai ficar mais difícil a gente trazer pessoas para dentro da maçonaria. E trazendo essas pessoas, será que elas vão ficar a forma arcaica com que a maioria das lojas ainda trabalha? Então,
8: exatamente,
7: eu acredito que a gente tem que se modernizar. Vou te dar um exemplo. A maçonaria no passado era feita à luz de velas. Quando foi para colocar energia elétrica, foi um burburinho danado, foi uma batalha. que os antigos não queriam, disse que ia tirar aquela energia da loja, que a gente chama de egrégora, né? Quebrar egrégora. E foi difícil. Hoje, aqui em Porto Velho, é impossível você imaginar uma loja sem ar-condicionado.
8: Sem chance.
7: Não tem como, sem chance. Então a energia elétrica teve dificuldade, mas entrou. A música mecânica, né? Através de rádio, de, sei lá, aparelho de som, qualquer MP3, coisa nesse sentido.
8: MP9, né?
7: Também foi difícil.
8: Se
7: levar um data show para dentro de uma loja para fazer uma palestra, foi difícil. Como eu te falei, as sessões híbridas, né? A gente está caminhando a passos lentos, já era para tá todo mundo fazendo, praticando, né, as sessões híbridas. A gente tem aqui em Porto Velho uma loja virtual. Tem muitos lugares do Brasil que não aceita, não aceita, admite, né? E é uma realidade, não tem como voltar atrás. Então a gente tem muitas barreiras, né, muitos entraves, muitas dificuldades. Não é só essas que eu falei também, não, tem mais.
8: A maçonaria tem um quantitativo do número daquele... Inicio, tem um percentual mais ou menos de quantos permanecem?
7: Um terço.
8: Um terço.
7: Um terço.
8: Muito bem. Agora.
5: E as mulheres?
8: E as mulheres, a pergunta dele que encarnava.
7: Bom que o Cláudio lembrou que eu já tinha esquecido. A maçonaria, ela quando foi criada, como a gente estava falando, era uma associação de pedreiros, né? Então, a época...
8: Naquele tempo as mulheres...
7: As mulheres tinham outros tipos de trabalho que não ir carregar pedra e quebrar pedra. Existiam muitas mulheres na área de tinturaria, na área de costura, na área de panificação. Então, tinham muitas mulheres que realizavam esse tipo de atividade. Mas na área da construção civil, não. Então, tinha por regra, né, não contratar mulheres... E outro detalhe também que tinha na época, né, por regra, era a pessoa ter boa condição física. Então, a pessoa, por exemplo, que não tinha um braço, não podia trabalhar. Como é que ia carregar pedra? Não tinha uma perna, né, tinha uma amputação, também não podia. E essa tradição, ela vem até os dias atuais. Então, não porque a mulher não mereça ou porque ela não tenha condições, mas é por essa tradição, né, que a gente estava falando. Mas hoje... Já existe maçonaria feminina. Aqui, no estado de Rondônia, não tem. Mas na Terra tem, no Rio de Janeiro tem, São Paulo tem. Já tem loja só de mulheres. E a mulher, ela pode também participar da maçonaria de N formas. Por exemplo, para jovens, né? Até 18 anos, a gente tem a filha de Jó. Para esposa de maçons, a gente tem a Estrela do Oriente. Inclusive, a reunião delas também é fechada. Se a gente quiser entrar, tem que bater na porta, pedir permissão, elas vão...
8: E se elas não permitir, não entra.
7: Não entra. Então, tem várias formas, né? Agora, eu acredito que a forma, assim, mais acentuada da participação delas são nos eventos sociais.
8: Eu acho, a mulher participa
7: da participa muito, sim, mais que
8: muito,
7: nós.
8: Muito
7: são
8: importante.
7: Mais organizadas, inclusive.
8: 12 horas e 29 minutos, vamos fazer um intervalozinho aqui. Lembrar para vocês só o seguinte: a Mega Sena foi sorteada ontem, acumulou, o sorteio de sábado está previsto 170 milhões de reais. Não vai dar tempo de fazer agora, na volta eu faço. A nossa rede, são 12 horas e 30 minutos. Vamos para o intervalo, a gente volta já já com mais bate-papo aqui sobre maçonaria. Quero saber o que tem dessa caixinha aí. Eu espero que seja o que eu estou imaginando. A gente volta já já.
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13: Araújo, aqui na âncora do programa, professor Cláudio, sempre me ajudando aqui, é o meu casca de bala, e hoje tendo a honra de ter o Disseu aqui com a gente, a mesa, na bancada, né, Disseu?
14: Tamo junto.
13: E o professor Aldino, grão-mestre da grande loja, batendo um papo com a gente aqui. A gente falou sobre maçonaria, a gente vai falar mais sobre maçonaria e mais sobre outras coisas aqui, mas quero só lembrar para você que Antena Debate também é patrocinado pelo Colégio Classe A. Um Colégio Classe A é uma potência na aprovação de alunos no Enem, nos vestibulares por aí. 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
3: E também, Carlos, eu queria só aproveitar, já que você está falando, nós vamos começar aí para o mês, estamos ensaiando, né? Então, Carlos Terceiro que vai estar entrando ao vivo.
13: Ah, é, vai fazer uma
3: participação. Aliás, ele está ligando aqui, Carlos Terceiro, tem uma participação ao vivo, direto de Brasília. Tem alguma novidade aí, Carlos? Você, vou colocar você ao vivo aqui, você que acompanhou essa votação na madrugada aí. Você está ao vivo.
14: Eu estou falando aqui direto da Câmara dos Deputados. Agora há pouco eu encontrei o deputado eleito Jaime Gazola, que veio naturalmente receber uma credencial para poder transitar enquanto não toma posse. E aqui, você sabe, né? Esse 6-1 está numa situação muito complicada. Ainda estão tentando ver as consequências que isso vai gerar para ambos os lados, né? Mas a gente sabe, Disseu, que os empresários não gostaram dessa ideia, né? Porque isso é um problema, segundo todos os jornais comentam, que é um problema para eles, entendeu? Porque vão ter que contratar mais pessoas e tal, aquela coisa toda. Agora, isso é o que a gente ouve, não é a minha opinião, é o que se ouve aqui, e o Congresso está em polvorosa por conta disso. Hoje está tudo parado, né? Quase tudo, na verdade, porque ontem é que foi toda aquela confusão, e aí a gente está aguardando para a próxima semana o desenrolar disso tudo, viu, Disseu?
3: Muito bem, nós estamos aqui ao vivo falando para todo o estado de Rondônia, né, pela rede Antena FM, o Carlos Terceiro, jornalista Carlos Terceiro, direto de Brasília, aqui para o Jornal da Antena. Mas o Carlos Araújo, nosso jornalista aqui, o âncora aqui da bancada do jornalismo, vai falar contigo.
13: Carlos, tudo bem? Tudo bem?
14: Tudo bem, um prazer falar com você. Quanto tempo, né?
13: Um prazer. Eu queria que você trouxesse pra gente aí, Carlos, alguma atualização sobre a votação que está tendo, se já começou a sessão lá no plenário do Senado, sobre a questão da PEC da segurança. Você tem alguma atualização pra gente aí sobre isso?
14: A PEC da segurança já começou, né? Já começou, agora está em andamento. A gente vai acompanhar, porque eu estou aqui na Câmara e já vou lá no Senado, e aí eu acompanho e passo a informação direta e primeira mão para vocês.
13: Muito bem. Então, é isso aí, ó.
3: Carlos Terceiro agora vai estar sempre ao vivo aqui conosco, tá? Um abraço, Carlos.
13: Antena Debates, trazendo as atualizações de Brasília aqui. Doravante, vamos ter a participação do Carlos Terceiro aqui. A gente ainda
3: tecnicamente aqui.
13: Exatamente. E não ajustamos também quais são os dias que ele vai participar. É. A gente vai fazer esse ajuste aí, de modo que vamos ter um acompanhamento direto das coisas lá, da situação lá em Brasília. Sabe como é que é, né? Brasília não produz nada, mas faz uma confusão danada com o resto do país.
3: Né? E tudo então, acontece lá, né?
13: Tudo que acontece a partir dali, né? Na verdade, não acontece lá, né?
3: É a partir dali.
13: É a partir de lá que as coisas vão acontecer ou não, para o bem ou para o mal, infelizmente. E a gente vai ter, então, a honra de ter esse correspondente direto lá em Brasília, trazendo para a gente sempre as atualizações.
3: Perfeitamente. E a partir, nós estamos preparando e organizando para ver se ainda em novembro, se não ficará para janeiro mesmo, é o Jornal da Antena, das 7 às 8 e das 18 às 19, de segunda a sexta.
13: Legal, vamos conversar isso aí, que dá pra gente fazer, montar a rede inteira, né? Trazendo as informações.
3: Já estamos aí bem alinhados com a participação do Carlos. É uma outra questão, mas esse é um jornal que nós estamos fazendo exclusivamente para Rondônia, isso, de manhã e de tarde, falando tão somente de Rondônia. Não quer dizer que não vai falar alguma coisa também do país, mas é exclusivamente para falar das cidades e dos municípios.
13: Fortalecer o nosso desenvolvimento. Perfeito. É isso aí. Retomando aqui, tem uma pergunta aí para o professor, para o Aldino.
15: Eu gostaria de fazer mais uma pergunta para o professor Aldino. Se ouve muito falar em demolei, o que é demolei na maçonaria?
16: Demolei é uma instituição que que a gente chama de aliada da maçonaria. Essa instituição...
17: Fundada por Jacques de Molay.
16: Não.
17: Não?
16: Não, ela foi fundada por um norte-americano.
17: Uhum.
16: Em 1929.
17: O ano do cisma, né? Da separação aqui no Brasil da ordem, e que nasceu a loja maçônica, né? Grande loja.
16: Isso, e essa foi Frank Sherman Land,
17: uhum,
16: que fundou,
17: os de Molay,
16: os,
17: né,
16: de Molay nos Estados Unidos.
17: Mas o Jacques de Molay foi o primeiro grão-mestre deles?
16: O Jacques de Molay foi o primeiro grão-mestre, foi o último grão-mestre dos Templários.
17: Dos Templários, é verdade.
16: E quando se criou a Ordem de Molay, uma figura de Jacques de Molay como uma homenagem.
17: É,
16: e aí colocaram o nome de Ordem de Molay em homenagem a Jacques de Molay, que foi o último grão-mestre dos Templários, morto naquele conchavo lá, do Papa Gregório VI e o rei
17: Foi ele que mandou
16: Felipe
17: queimar,
16: o Belo,
17: mandou,
16: né,
17: queimar os maçons vivos.
16: Na época não era maçom, né? Eram os Templários.
17: Os Templários,
16: né? Mas eles foram acusados de heresia, né?
17: Exatamente.
16: Julgados do jeito deles.
17: Fogueira lá da...
16: Assim como o Joana d'Arc também foi, e muitos outros, né?
15: E como é que um jovem Jordano pode entrar no de Molay?
16: E aí eles fundaram a Ordem de Molay. E hoje aqui no Brasil a gente tem uma Ordem de Molay muito forte, é para jovens de 12 a 21
17: anos.
16: Depois que passa dos 21, eles passam a ser chamado de sênior de Molay, né? Não perde o título de Molay, mas não tem mais a obrigação de frequentar.
17: E também estão preparados se quiserem ingressar na maçonaria, né? Depois dos 21, né?
16: Isso. Depois dos 21, eles podem ingressar na maçonaria. Geralmente tem até algumas facilidades,
17: uhum,
16: financeiras, né, para o ingresso. Mas essa instituição de Molay, feita para jovens, é bem interessante. Por que que eu digo isso? Eu iniciei na maçonaria com 37 anos. Eu considero que eu iniciei bem tarde. E essa geração, e eu incluo vocês dois aqui, que são mais aí que eu, a gente foi...
17: São mesmo, né?
16: A gente foi doutrinado ou criado para a concorrência. Vocês vão lembrar, na escola,
17: sim,
16: né, tinha que ter as melhores notas, tem que ser o melhor. No vestibular... se você não for o melhor, não vai passar.
15: Se apanhar na rua, apanha em casa.
16: Apanha em casa. Então a gente foi criado nesse sentido. Quando eu entrei para a maçonaria, eu vi que isso estava errado. Porque a gente não precisa matar o outro, né? Ou diminuir o outro para crescer.
17: A gente precisa ser bom, né? Procurar o crescimento.
16: Crescer junto, né?
17: Crescer junto, exatamente.
16: Se a gente tiver alguém para crescer junto, a gente cresce muito mais rápido e melhor. E quando a Ordem de Molay surge para ensinar isso para o jovem, então ele vai aprender isso antes do que eu aprendi, a gente já passa a ter cidadãos melhores na sociedade. E aí, como o Carlinho falou, um cidadão desse é interessante para a maçonaria. E esse é o lado masculino, né, da maçonaria aliada. Mas a gente tem também, antes da idade dos 12, a gente tem os escudeiros, que são crianças, né, de 7 a 12 anos. Pegando o lado feminino, nós temos as filhas de Jó, praticamente a mesma idade dos de Molay. E antes das filhas de Jó, nós temos as abelhinhas, também para crianças. E aí já na parte mais adulta, né, a gente tem para as mulheres a Estrela do Oriente e temos também para os homens o Shrine Internacional. O Shriner também, a esposa do Shriner também tem uma organização própria, que é chamada as Filhas do Nilo.
17: Shriner usa aquelas... Como é que é o nome?
16: É um face, não é cartola,
17: é do meu ritmo.
16: É do Shriner.
17: Agora,
16: a maçonaria tem muitos braços no sentido de tentar ajudar a sociedade.
17: E é tudo prestação de serviço, né, Aldir, nessas instituições,
16: tudo,
17: né?
16: Voluntário.
17: O Shriner, por exemplo, trabalha muito com a saúde, né, a questão da saúde.
16: O Shriner é uma instituição voltada para crianças,
17: uhum,
16: tá, que tenham problemas, né, de lábio leporino, fenda no palato, aquela escoliose da coluna, defeito pediátrico, congênito, né?
17: Exatamente. Agora, Aldino, falando ainda dos de Molay, só filho de maçom pode ingressar como demolente?
16: Não, né? Mas é necessário também que tenha o convite.
17: Ah, precisa ter o convite.
16: Convite,
17: né?
16: De um demolente.
17: É o que acontece
16: na. Ou indicação de um maçom.
17: Via maçônica, né? Via indicação. Agora, Aldino, eu sei que você é uma pessoa muito dedicada na questão da grande loja, sobretudo na ritualística, né? Você é conhecido no palestra nas lojas e palestras boas. O que a maçonaria internacional, o que a maçonaria nos Estados Unidos, na Inglaterra, na França, enfim, o que elas dizem para nós maçons aqui do Brasil? O que elas têm em termos de se adaptando a essas inovações, a essas questões de costumes todas que estão acontecendo aí?
16: Bom, a maçonaria internacional, como você falou, deixa eu te falar primeiro de algumas organizações, né?
17: Uhum.
16: Aqui no Brasil, por exemplo, nós temos três grandes organizações maçônicas. Nós temos a CMSB, que é a Confederação da Maçonaria Simbólica do Brasil. Ela reúne as 27 grandes lojas, né, brasileiras.
17: Uhum. A CMSB é da grande loja.
16: É, né? Das grandes lojas.
17: Exatamente. Isso.
16: Aí nós temos também a COMAB, que é a Confederação Maçônica
17: é uma outra
16: Brasileira,
17: potência,
16: é uma outra potência que reúne os grandes orientes estaduais. E nós temos o GOB. Saindo do Brasil, nós temos a CMI, que é a Confederação Maçônica Interamericana, que é a maior organização do mundo em termos de maçonaria. Em torno de 26 países fazem parte da CMI e mais de 104 potências maçônicas reunidas em uma única agremiação, digamos assim. Mas nós temos outras, temos na Alemanha, temos também uma confederação, nós temos a Confederação Mexicana, que são 31 grandes lojas. Então nós temos vários organismos internacionais. Mas a maçonaria mais antiga é a da Inglaterra, depois França, Estados Unidos. E a gente tem percebido onde a maçonaria ela é mais antiga, né? Escócia, Irlanda.
17: Eu ia perguntar da Escócia, né? Que é de lá que vem o rito escocês, né? Muito usado na maçonaria brasileira.
16: Rito de Eredon, que depois evoluiu para o rito escocês. E então, onde essas instituições são mais antigas, me parece que elas começam a enfrentar mais problemas no caso de evasão maçônica, número de membros, né? Como diz o espanhol, a membresia tem diminuído bastante.
17: Pois é, esse é um problema na maçonaria mundial, né?
16: Maçonaria mundial. Aqui no Brasil a gente não sente ainda esse encolhimento da maçonaria. Mas aqui no Brasil é mais ou menos como uma caixa d'água cheia. Parece que tudo que entra, sai. E ela continua sempre no mesmo limite, não aumenta, né?
17: Uhum.
16: E isso é uma preocupação nossa, em função até daqueles problemas que eu te falei lá atrás, né? Acho que a gente tem que trabalhar muito isso para que a gente não venha ter esse reflexo ruim da maçonaria no resto do mundo. Mas é uma maçonaria muito forte. Eu conheço de vários países de estar presente, né? De participar. Espanha, Estados Unidos, Portugal, Israel. Então, a maçonaria ainda é muito forte. Em alguns lugares, né, enfrenta muitos problemas, né, principalmente em governos de esquerda, né? A gente tem muita dificuldade. Portugal passou por grandes dificuldades, a Espanha também. Mas isso já está se consolidando, porque cria-se um mito muito grande em torno da maçonaria. Porque as nossas reuniões são fechadas, né? E aí criou-se esse mito de adoração do diabo, de tramar contra o governo,
17: o bode,
16: de tramar contra a igreja, negócio de bode. E assim, para quem conhece a maçonaria, sabe que não tem nada disso.
17: Verdade.
16: Então as coisas começam a pegar outros rumos, né? A maçonaria está aqui para ajudar. Os locais onde tem maçonaria, né, a ajuda para a sociedade é muito grande.
17: Eu quero então agora começar a falar um pouco sobre isso. Aqui em Porto Velho, por exemplo, em Rondônia, eu vou citar dois exemplos aqui que são mais aflorados, digamos assim, está mais na superfície, que é a questão de uma associação que ajuda pessoas com câncer lá em Cacoal, Hospital São Daniel Comboni, né? A maçonaria ajuda lá, trabalha, né?
16: Sim, a maçonaria ajuda, né? Boa parte da associação mantenedora, né, do São Daniel Comboni, é composta por maçons, e lá a gente tem uma casa de apoio, né, uma casa de acolhimento, com 32 apartamentos, que vive cheio, né? Não tem como.
17: Infelizmente.
16: Aqui em Porto Velho, nós estamos construindo também uma...
17: falar disso, da casa de apoio aqui de Porto Velho, que fica ali, praticamente em frente ao Hospital de Amor.
16: Lá em Cacoal,
17: né?
16: Chama Casa de Apoio Amor Fraterno.
17: Não é mantida
16: pela... dentro do complexo do São Daniel Comboni.
17: Ela está mais ligada direto a Gonçalves Ledo.
16: É a loja Gonçalves Ledo, número 8, né? Nossa loja número 8, lá de Cacoal. Aqui em Porto Velho, nós, vendo o movimento ali do hospital... A gente fez 100 apartamentos. Estamos fazendo.
17: Está em obra ainda, mas
16: está em obra ainda, 100 apartamentos.
17: Andando bem.
16: Mas eu já te digo que não será suficiente.
17: É verdade.
16: Acredito que outras instituições, igrejas evangélicas, igreja católica, ou qualquer outra instituição, Lions, Rotary, teriam também que construir mais casa de apoio. Porque o movimento lá é muito grande. Muito grande mesmo. 100 apartamentos não vai dar para... Vai ajudar, mas não vai resolver o problema ali do hospital.
17: E já tem, já acolhe algumas pessoas lá, tem uma ala lá que já está funcionando?
16: Lá não.
17: Não.
16: Mas aqui na cidade,
17: aqui na
16: sim.
17: Cidade, né? A maçonaria mantém.
16: A sede aqui da cidade, a gente recebe já em torno de 15 pessoas. Lá vai estender para 100 pessoas. Nós temos outras instituições. Nós temos em Vilhena, por exemplo. Nós temos uma casa do ancião que é referência nacional.
17: É mantida pela
16: Maria Tereza da Lamarca. É da maçonaria.
17: É uma casa de ancião para mulheres, para homens?
16: Para homens.
17: Para homens, né?
16: E mulheres também, mulheres e homens. Nós temos também o Lar do Idoso em Ouro Preto, em Jaru. São várias.
17: Muito bem. Esse é o trabalho que a maçonaria faz, às vezes, em silêncio, né?
16: Sempre em silêncio.
17: A maçonaria tem muito aquela coisa de que o que uma mão faz, a outra não deve saber.
16: Não
17: vê, né?
16: Para não se vangloriar.
17: Exatamente. Mas deixando um pouco agora as coisas da maçonaria, como é que esse negócio do físico que virou químico e agora Dom Aldino tem se tornado uma referência em cachaça da boa aqui em Porto Velho? Eu estou aqui na minha frente com uma garrafa bonita aqui, branca, mas com líquido amareladinho, assim, tipo do Carvalho, Dom Aldino Cachaçaria Prêmio, um Carvalho francês. Como é que é isso aí, essa questão da cachaça?
16: Tem muitas coisas, né, na vida da gente que acontecem por acaso, né? Parece que o mundo vai te empurrando, né? Vai dando a barrigada e vai te levando. Há 2 anos atrás, teria um encontro nacional da maçonaria em Manaus. E é muito comum os grão-mestres levarem um presente, né, para os outros grão-mestres. Então são 27 grão-mestres, mais algumas autoridades que vão ali do rito escocês, de outros ritos. Eu tive a previsão de 35 garrafas, acabei levando 60 garrafas. E eu comprei um barril só de carvalho americano, né, o único barril que eu tinha. E eu coloquei cachaça, né, comprei cachaça e coloquei dentro. Esperei ali o tempo de
17: maturação.
16: Você
17: não produz a cachaça?
16: Não.
17: Ah, tá.
16: Eu já pego a cachaça alambicada, que a gente chama, né? Já pego ela pronta. E fiz essas 60 garrafas e levei. E aí começaram a pedir mais. Eu acho que eu acertei a mão, né? Na fórmula, na alquimia, né? Eu acabei acertando a mão e começaram a pedir. Eu não tinha condições de estar dando, né? Aí eu comecei a cobrar o preço de custo. E o trem não parou, e eu fui ampliando, né? Comprando mais barris. Hoje eu tenho bastante barril, tenho barril de 220 litros, tenho barril de 100 litros e barril de 80 litros. Comecei com um de 20 litros. Hoje eu já tenho essa quantidade de barril. Então eu trago a cachaça aqui do interior do Mato Grosso, ela chega para mim em tonel grande, e aí eu vou colocando no barril. Cada barril, dependendo do tipo da madeira e do tamanho dele, do volume dele,
17: vai definir
16: o tempo que ele tem que ficar ali de envelhecimento.
17: E a qualidade.
16: Aí você tem que estar sempre analisando, testando, vendo a coloração, vendo o sabor, até chegar no ponto que você tem que tirar. Aí tira, né, filtra e vai envasar, colocar o rótulo e entregar para os amigos, né?
17: Qual é a diferença de uma cachaça envelhecida, ou pelo menos guardada num recipiente de carvalho, por exemplo, de madeira, e naquelas que ficam no inox?
16: o inox ele não

0: virgem ou você compra ele já usado. Por que que eu digo já usado? Porque a lei americana só considera o uísque americano, que é o bourbon, né? É, se ele for, o barril for usado uma única vez. Aí tentar reusar aquele barril, você não pode chamar mais de uísque americano, uísque bourbon, teria que dar outro nome. Hein? Então esse barril ele vende para o mundo inteiro, vai para a Escócia, vem para o Brasil, aí a gente compra. E esse que já foi usado para envelhecer o uísque, ele dá um sabor diferente para a cachaça.
1: Ele, sem comprometer a qualidade.
0: Sem comprometer, fica até melhor, porque pega aquele aroma do uísque americano, uhum. Aquele sabor.
1: O uísque, eles fazem uísque de milho, né? O
0: Jack de milho, né? Milho. Jack mais de 50% tem que ser milho. É.
1: Bom, já são 12 horas e 56 minutos, estamos caminhando aqui para o encerramento do nosso horário aqui. E o camarada que está ouvindo a gente agora, aqui ou no interior, que quiser saborear uma cachaça Dom Aldino, como é que ele faz?
0: Só já pesquisar tem, no Google.
1: No Google, né? Já tem.
0: Pesquisa
1: já,
0: no Google, a gente tem o Instagram, que é @dom.aldino. E o Google também te leva para o nosso site. 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Pode fazer a compra, né, diretamente pelo site e recebe em casa. Aqui para Porto Velho o frete é gratuito. E se for para outros lugares do Brasil, aí o frete é calculado na hora também
1: despesa,
0: da compra.
1: Né,
0: de envio.
1: De envio. Muito bem. Estamos chegando aqui, Lu, tem alguém aí no WhatsApp, Lu, que mandou mensagem pra gente? Não, né? O pessoal tá me abandonando aqui, meus amigos lá de Ouro Preto.
0: Um detalhe interessante da cachaça
1: Fala aí, meu cara.
0: Que o uísque, ele só pode ser envelhecido em barril de carvalho. A cachaça, ela pode ser envelhecida em mais de 35 tipos de barril diferente, né?
1: Você tem,
0: né?
1: Um barril de cerejeiras lá?
0: Cerejeira que a gente chama de amburana, eu tenho.
1: Uma cachaça boa, não dá?
0: Boa, adocicada, aquele cheirinho da cerejeira dos móveis da casa da vovó.
1: Quando nós chegamos aqui em Rondônia, em 75, o meu pai, ele dizia que era pra combater a malária, né? Evitar, né? Prevenir a malária. A gente tinha a cachaça, mas era a cachaça daí, dessa pinga aí qualquer, pinga mesmo.
0: É pinga.
1: Botava uma prateleira com várias garrafas, uma era casca de umburana, a outra casca de laranja, canela, era uma farmácia aquele negócio ali, um negócio muito bacana. Bom, quero agradecer aqui professor Aldino, dizer pra ele que eu fiquei muito feliz de revê-lo, até achei que ele tinha, eu chamo ele de tiozão, né? Apesar que eu sou mais velho do que ele, mas ele já foi meu grão-mestre, é meu grão-mestre, né? Grão-mestre uma vez, grão-mestre sempre. Pastor grão-mestre, né? Não é mais pastor que fala, né, Aldino?
0: Grão-mestre Advita.
1: Advita, é verdade. Quero agradecer, Aldino, desejar sucesso para você aí na...
0: Obrigado.
1: No seu alambique quase virtual, né? E também na maçonaria aí, nas coisas da maçonaria, que é uma ordem muito bacana, perfeita.
0: Legal, obrigado. É um prazer estar aqui com vocês e sempre que precisar, basta convocar.
1: Convocaremos. É. Professor Cláudio.
2: Carlinho, ouvintes dessa conceituada emissora, quero agradecer a todos e mais uma vez saudar a todo professor. Qualquer profissão que exista no mundo tem dependência de um mestre,
1: passou
2: de um
1: guia, lá, né?
2: De um professor. Então, para todos os professores e professoras, né, principalmente a professora primária, aquela do sítio, que ela é professora, ela é a supervisora, ela é tudo na escola, inclusive a merendeira. Tem escola que a própria professora faz a merenda para dar para os alunos. Então, para eles, um bom dia e tudo de bom. Que Deus, na sua infinita bondade, conceda saúde e paz a todos os professores do Brasil e do mundo.
1: Muito bem, professor, muito obrigado também pela sua participação. Quero deixar aqui um convite para você que nos prestigia com a sua audiência na Rede Antena de Rádio para amanhã, a partir do meio-dia, a gente está de novo presente aqui para fazer esse bate-papo bacana. Amanhã o nosso convidado é o juiz aposentado Frank Vieira, que agora está na advocacia, e a gente vai bater um papo aqui sobre direito, sobre justiça e, por que não, sobre política também. Fiquem todos com Deus. Tchau, tchau.
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0: Antena FM e a hora certa. 1:17.
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2: Antena FM e a hora certa. 1:38.
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6: 1:58.
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1: E aí, tudo bem com vocês, Hit Lovers? Chegando para mais uma edição do Hits da Tarde, porque chegamos na nossa quinta-feira, isso mesmo. Hoje é dia... o quê? Hoje é dia 15. Sabe o que que é no dia 15 de outubro? É o dia dos professores. Então, eu expresso aqui a minha gratidão a todos os meus professores e minhas professoras, aqueles que estiveram comigo nas séries iniciais. Depois também, na época que era o pró-campo, né? Da quinta à oitava série, que hoje é nono ano. Depois os meus professores do pró-encro, que era ensino médio no campo, né? Muita gente passou por aí, professora Gilda. Nossa, eu sei o nome de todos os meus professores, só pra constar, tá bom? Depois, a galera que foi meus professores, foram meus professores também na faculdade, na área ambiental, depois quando eu estudei pedagogia, também fazendo jornalismo, deixa eu ver mais o que, quando eu cursei biologia e agora que eu também curso turismo, tá? Então a todos que foram meus professores na pós-graduação também, eita lasqueira, viu? É muito professor que já passou pela minha vida. E também eu, né, que sou professora, também sou formada em pedagogia, então pra mim também, né? Feliz dia dos professores, a vocês que dedicam todos os dias aí a ensinar essas crianças, tá certo? E é isso, com um sentimento de gratidão eu começo o Hits da Tarde desta quinta-feira, desejando tudo de bom pra você, obrigado desde já pelo carinho, pela sintonia e vamos juntos até as 5 horas da tarde, Luciana Kessler por aqui pra levar música, informação pra você, né? Pra você que tá ligado aí com a gente, tá começando mais um programa feito com carinho, alegria, música, boa informação e a sua participação que é essencial, tá bom? Então pega o telefone, vai mandando o seu alô pra cá no 996080800 e as primeirinhas do dia estão chegando por aqui.
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0: Primeiro intervalo chegando no Hits da Tarde de hoje. E é isso, tá? Bora lá. Já já tem mais música pra você sintonizado. Fica por aí. É bem rápido.
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4: 2h20.
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0: É, depois do primeiro intervalo, tô de volta, bem rápido. Não saia daí, porque tem mais sucesso chegando por aqui na programação. Vai mandando o seu alô 996080800. Esse é o Hit da Tarde nessa quinta-feira. E eu espero a sua companhia.
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3: 2:38.
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0: 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Vamos ficar ligadinhos no giro de hoje? Aham, bora lá. Hoje tem o que de informação para vocês? Gente, é sempre bom a gente ficar atento, né, aos alertas em relação ao tempo, né? Porque ultimamente a gente tá aí vendo um panorama diferente, várias situações climáticas nos quatro extremos do nosso estado. Por exemplo, na região da Zona da Mata, chuva intensa, granizo na semana passada, vento forte, Porto Velho a seca no Rio Madeira, né? Mas vamos ficar atentos, caso chova aí na sua região, tenha situação de ventania, se proteja num lugar seguro, tá certo? Não fique debaixo de árvores, perto de rede elétrica também, perto de cerca, sempre proteja-se, tá certo? É o alerta aí, já que para essa semana tem previsão de fortes temporais em algumas regiões do nosso estado. E você que tá aí acompanhando a gente, fique sempre atento, tá? Se o tempo mudar rapidão, se proteja. E claro, fique na sintonia, porque aqui na Antena tem mais sucesso chegando para você. Daqui a pouquinho eu vou trazer mais dicas e informação para vocês também. E claro, né, se você tá apaixonado igual o Rony viu, participa 996-080-800, não saia daí.
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1: 3:01. 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

0: Gente, vamos dar aquela levantada no alto astral desta quinta-feira. É, grandes sucessos toca aqui na programação da Antena FM. Olha só, qual artista que você gostaria de ouvir nessa tarde de quinta-feira? É modão, sertanejo? Aquele sertanejo apaixonado? É música pra dançar ou aquela pra lembrar de alguém especial, hein, Rony? Beijo, Rafa! Manda seu pedido 996-080-800. É o WhatsApp da Antena pra sua participação. E eu vou mandar mensagem aqui, um alô, na verdade, pro Marcos, que tá ligadinho também. O Leonardo participando, mandando mensagem aqui também. O Diego, manda mensagem todos os dias por aqui, é o Diego lá de Alvorada do Oeste. Também quem tá por aqui é a Flávia, deixa eu ver aqui, a Guiomar de Pimenta Bueno. É, o pessoal participando. Tem gente de Espigão do Oeste também, Ouro Preto, Ariquemes de Paraná, nossa capital, Porto Velho. A Laura também tá ligada por aqui, o Fábio também. O Leandro, boa tarde pra você, Leandro. Felipe, já mandou mensagem essa semana, né? Bom demais ter a companhia de vocês, obrigado pelo carinho, pela audiência, continue participando e mais sucesso chegando aqui na programação.
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0: chegando por aqui na programação, não fique acanhado. Mande sua mensagem. Enquanto isso, a gente faz a pausa dramática do dia.
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4: 3h21.
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13: Gente, é o seguinte, vamos abrir espaço para os recadinhos da nossa audiência nessa tarde de quinta-feira. Bom, aquele abraço, né, para você que está trabalhando no comércio, para os profissionais que estão na estrada, os nossos caminhoneiros, para o pessoal do campo, da zona rural, para todos aqueles do nosso estado, né, das regiões que fazem o estado crescer todos os dias. Mandar um abraço para você que está com a sua família, ouvindo a programação, para você que está com um amigo aí. Dedicar uma música para alguém também, né? Participa da nossa programação no 996-080800. Você que está acompanhando o nosso programa, você que chegou agora aqui com a gente, eu sou Luciana Kester, né? Eu fico com vocês todos os dias de segunda a sábado, das 2 até as 5 horas da tarde. Fazer companhia. Bora lá? Mais sucesso chegando por aqui, Rádio Ligada, Companhia Garantida e você sempre em primeiro lugar. Esse é o Hits da Tarde, vamos curtir mais música por aqui.
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5: 3:38. 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

0: É bom demais ter a companhia de vocês todos os dias aqui na programação. Deixar um alô pra você que tá sintonizado acompanhando a gente pelos quatro cantos do nosso estado, também através do nosso site redeantenafm.com.br e também o aplicativo da Antena, tá? Não tem desculpa pra você não curtir a programação, que é 24 horas feita especialmente pra você, e o Hits da Tarde segue até às 5 horas todos os dias, de segunda a sábado aqui na Antena FM, tá? Vai participando, mandando o seu alô, um alô pro Irã, pra toda a galera sintonizada em Cacoal, você que tá aí no trânsito acompanhando a programação do Hits da Tarde, é bom demais ser a sua companhia, e claro, mais sucesso chegando por aqui.
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4: 4 horas.
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6: 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Vamos fazer mais um giro de notícias por aqui? Vamos falar de Cacoal. Em Cacoal, a iniciativa da prefeitura busca fortalecer a economia local por meio do programa Vale Feira, que prevê atender cerca de 2.700 pessoas, no caso, servidores municipais, e movimentar aproximadamente R$ 300 mil por mês na economia. O cadastramento dos feirantes começou no início desse mês de outubro. Olha só, interessante. Eu vou me aprofundar mais, saber como que vai funcionar esse programa Vale Feira em Cacoal. E aqui no nosso estado de Rondônia, o governo divulgou informações sobre o monitoramento e a conservação da tartaruga da Amazônia no Parque Corumbiara, em uma ação importante para proteger a biodiversidade amazônica. Olha só que assunto também interessante. São informações que mostram a importância de valorizar tanto a economia local, também cuidar do meio ambiente e acompanhar o que acontece no nosso estado de Rondônia, né? Esses são alguns dos destaques regionais e a gente segue de olho nas notícias para deixar você sempre bem informado todos os dias aqui na nossa programação. E claro, bora curtir mais música para vocês.
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4: 4:18.
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1: Sucesso chegando na programação desta quinta-feira, hoje, dia 15. Tudo de bom pra você. Vamos curtir mais música por aqui.
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4: 4:39.
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0: Reta final do nosso programa, último bloco de hoje. Obrigado pelo carinho até aqui. Vai participando, deixando a sua mensagem. O Fernando ligadinho com a gente aqui, o Gustavo também aqui acompanhando. Mandando alô pro Josimar Santos também. Deixa comigo, daqui a pouco no Antena Sertaneja ele chega por aqui e eu vou deixar o recado pra ele, tá bom? Muito obrigado pelo carinho, pela participação de vocês. Vão mandando mensagem pra cá. Não tem problema, a Marisa também ligada conosco em Alvorada do Oeste. Adelina, em Ji-Paraná. Um beijo pra você, o Reinaldo também. A Natália com a gente também por aqui. Bom demais ser a companhia de vocês. A Maria de Cacoal. A galera em peso participando. Vão deixando a mensagem no 996-080-800. A galera da Serra do Valério também na sintonia em Ministro Andreasa. E aqueles que nos acompanham pelo aplicativo da Antena, muito obrigado pelo carinho de vocês. Bora lá, vamos curtir
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4: Antena, faltam 2 minutos para 5.
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0: gente, ótima tarde pra você, tudo bom por aí, tudo certo, choveu aí, rapaz, cheguei até atrasado aqui no programa, ai, ai, ai, bora japonês, se molhou japonês, tá molhado, coitado, ai, então tá bom então, gente, por aqui, nesta quinta-feira, hoje é dia 15 de outubro, dia do professor, né, estamos a 100% e a 1000 por hora com a programação especial, ao vivo em rede pra todo o estado de Rondônia. Até às 20 horas, esse é o Antena Sertaneja. Muito prazer. Josimar Santos por aqui nos microfones e nas teclas ali, o japonês. Japonês, já chegamos atrasado aqui no programa. Eu fui até a abertura, tocou uma música. Mas vamos lá, 699-9608-0800. Programa ao vivaço para todo o estado de Rondônia. E qual que é a primeira, japonês? Qual que é a primeira? Manda ver, manda ver.
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0: Boa tarde de quinta-feira. Tá chovendo aí? Rapaz, aqui deu uma garoa, tá? Choveu um pouquinho, mas é bom estar um mormaço do caramba nos últimos dias, né? Então tá, deixa eu falar pra você do Grupo Master, do Banco Master, aliás, né? Tá dando o que falar, rapaz, olha... Tem muita coisa aí, né? O Grupo Globo anunciou na manhã de hoje, quinta-feira, dia 15, o desligamento de Frederic Cachat, diretor-geral da mídia, de mídia impressa e rádio da empresa. A demissão do profissional foi anunciada após vazamento de mensagens polêmicas trocadas entre ele e o ex-banqueiro Daniel Vorcaro, preso desde março. Em comunicado à imprensa, o Grupo Globo afirmou que o conteúdo das conversas privadas mantidas entre Frederic com Daniel Vorcaro entre outubro de 2023 e julho de 2025 revela uma relação inadequada do executivo com um anunciante. Abre aspas, a editora Globo reforça seu compromisso com a ética e a transparência e reafirma a absoluta independência editorial do jornalismo de seus veículos. Premissa essencial de sua atuação, disse o Grupo Globo por meio de nota. A empresa afirmou ainda que teve acesso ontem, quarta-feira, dia 14, ao material vazado. O protagonismo da cobertura crítica, isenta e independente que tem feito do caso Master é a demonstração concreta do compromisso inegociável de seus veículos com os princípios editoriais do Grupo Globo, ressaltou. A empresa reconhece os 29 anos de dedicação de Frederic ao desenvolvimento de seus negócios de mídia e informa que o nome de seu substituto à frente da editora Globo e do sistema Globo de rádio será divulgado em breve, encerrou o Grupo Globo, né? Pois é, olha... Sem comentários, né? Eu tô aqui só pra informar e não comentar. Mas se eu fosse comentarista, eu tenho já um texto pronto pra isso aqui. Mas não vem ao caso. Bora, japonês, vamos pro intervalo. Não, japonês, você não vai falar também, não. Você falou até agora, agora que você não fala mesmo. Vamos só dar notícia e acabou, tá? Vamos lá pro intervalo. Quieto, rapaz.
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0: Antena 5:25.
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0: Bora, japonês! Ótima tarde pra você. Tudo bem por aí? Quinta-feira, 15 de outubro. Mais uma vez, nós queremos desejar a você uma ótima quinta-feira. Hoje é dia de TBT e também hoje é dia do professor. Então, parabéns a todos os professores de plantão aí que curtem Antena FM. 699-9608-0800. Aproveitar e mandar um abração aqui para o César. Tá trabalhando e ouvindo a nossa programação, que tá incrível, né, César? César tá em São Bernardo do Campo. Tá ouvindo a gente aí pelo aplicativo. Elô Pinheiro, boa tarde, tudo de bom? Muito obrigado pela sintonia. Um alô também para a galera aí da Lanternagem Isabelle em Alvorada do Oeste. Tia todinho trabalhando e com rádio ligado. Obrigado. 699-9608-0800. Agora tem mais músicas. Bora, japonês. Daqui a pouquinho tem muito mais à luz. Então participa aí comigo na melhor sintonia do nosso Brasilzão.
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3: Antena, faltam 2 minutos para 6.
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1: 699-9608-0800, uma tarde perfeita aí, aliás, é fim de tarde, início de noite, quinta-feira, 15 de outubro, e tem muita gente participando comigo aqui no 699-9608-0800, um nosso abraço, nosso carinho muito especial para você que está curtindo a Antena FM em qualquer lugar do Brasil e do mundo. Reinaldo Domex Silva, tá em Ji-Paraná, tá pela 95.7, Nilma do bairro São Marcos, e também uma boa noite aí pra mãe dela, né? Alô, Nilma, alô, Dona Ruth. Dona Ruth, ela...

0: tá aí aniversariando hoje, né? Dia 15 de outubro. Então, parabéns a ela e também a todos os aniversariantes de plantão. Quem mais aqui? Tá em Cacoal, na linha 196, ligadinha na programação. Marineide Alves da Cruz. Oi, Marineide, tudo de bom? Obrigado aí pela sua sintonia, tá bom? Agora tem mais música chegando no seu rádio.
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0: Vamos lá então, Antena FM, a maior rede de rádios em Rondônia. Gente, deixa eu falar de um caso aqui inusitado. Você pode até rir um pouquinho, mas o assunto é sério, muito, muito sério. Um pedreiro, ele foi preso em flagrante em Jaraguá, em Goiás, suspeito de instalar um celular no quarto de uma cliente para filmá-la enquanto ela trocava de roupa. O caso ocorreu na quarta-feira, dia 14, foi divulgado pela Polícia Civil hoje. Mas que bom que há tempo ela conseguiu, né, saber que tinha algo de errado lá. Segundo o relato da vítima, as autoridades, o homem prestava serviços na residência havia vários dias e era conhecido pela família, que confiava nele. A mulher encontrou o aparelho em um móvel próximo à cama, com a câmera ligada e direcionada para um espelho usado por ela ao trocar de roupa. Após perceber a gravação, a vítima retirou o celular, trancou o quarto e procurou a Polícia Civil. Uma equipe acompanhou a mulher de volta à residência e encontrou o suspeito que teria entrado no cômodo e retirado o aparelho. De acordo com o delegado Glênio Alves, há vídeos em que o homem confessa a prática. A investigação também apontou que ele teria usado uma chave encontrada na casa para abrir a porta do quarto que estava trancada. Além da suspeita de tentativa de importunação sexual, o pedreiro deverá responder por invasão de domicílio, conforme as informações divulgadas pela polícia. A identidade do suspeito não foi divulgada, então por esse motivo não foi possível localizar a defesa dele, né? O espaço permanece aberto para a manifestação aí, né? Você, olha, você falou a notícia aí, eu quero me manifestar. Eu duvido que ele vai querer se manifestar depois de um ocorrido desse. Ele também é vergonha na cara, rapaz. Ele tem que ser preso mesmo. Meu Deus do céu. Preso não vai, né? Não falei preso não vai, não. Mas vai responder um processo. Mas que feio, né? O cara é conhecido da família, é pedreiro, ao invés de fazer um serviço bonitinho. Ai, ai, ai. Te contar. Então tá, 699-9608-0800. Japonês, cuidado, hein, japonês. Tá reformando sua casa lá. Cuidado pro pedreiro, ele não colocar uma câmera lá pra ver você tomando banho e trocando de roupa, tá? Tá, fica esperto. Não, rapaz. Vai, bora pro bloco comercial.
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0: Antena 6:26.
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1: 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E nessa noite maravilhosa de quinta-feira, tudo bem com você? E aí, tá ouvindo a gente por onde, hein? Bem? Pelo rádio, pela Alexa, no site ou no aplicativo. O importante é que você esteja sempre ligado aqui na nossa programação, tá? 699-9608-0800. Nosso carinho todo especial para você que nos acompanha também aí no táxi, no aplicativo de mobilidade urbana, no seu sítio, chácara, fazenda, em casa, no seu trabalho. É, tem muita gente nesse momento também trabalhando, tá? E muita gente também saindo do trabalho. Aldenice Marcos. Marcos, boa noite, tá aí ministro Andreasa, e um alôzão aí pro Foguinho, né? Foguinho vai completar mais um aninho de vida aí no dia 18, né? Próximo dia 18 de outubro, no domingo, o Foguinho vai ter cerveja e churrasco, né? E truco, né? Espero que vocês aí nos convide, beleza? Parabéns a todos os aniversariantes de plantão, boa noite, e a música não para.
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15: 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Então tá, vem comigo na melhor sintonia do nosso Brasilzão. Uma boa noite pra você, uma ótima quinta-feira também. Qual que é o seu TBT? Japonês, qual que é o seu TBT? Viagem? Legal, cara, que bacana. Beijo pra onde? Hã? Sério? Aí sim, cara. Tô com inveja de você agora, hein? Então tá bom, então. 699-9608-0800. Qual que é a próxima música aí? Ah, tá. Então tá bom, então. Beleza. Mas calma aí. Deixa eu, antes de tocar pra outra música, deixa eu mandar um alô aqui pra o Giovanni. O Giovanni, que tá curtindo a Antena FM. O Giovanni Grifo, né? Giovanni Grifo. Deixa eu também mandar um alô pra Poliana Grifo, que é a sobrinha dele, de Cacoal, tá? Que tá curtindo Antena FM. Então tá bom, então. Dado o recado. Então simbora, japonês. Capricha aí no repertório.
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0: Rapaz, que calor que fez hoje, hein? Depois tem uma garoinha, uma chuvinha, mas mesmo assim, olha, tá complicado aí os últimos dias, hein? Os últimos dias aí tá bem caloroso. Com as altas temperaturas e a sensação de calor intenso, cuidar da alimentação e manter o corpo hidratado torna-se fundamental para a saúde. Escuta aí, japonês. O organismo perde mais líquidos pelo suor nessas condições e precisa de atenção redobrada. Beber água com frequência e manter uma alimentação equilibrada são medidas importantes para evitar a desidratação e o mal-estar. De acordo com especialistas, não é recomendado praticar caminhadas ou corridas após as 9 horas da manhã e antes das 4 da tarde, período de maior incidência solar. Outro ponto importante é levar sempre uma garrafa de água durante a prática de atividades físicas para garantir a hidratação adequada. Quem pratica atividades físicas precisa aumentar ainda mais o consumo de água ao longo do dia. A recomendação é que a ingestão seja feita de forma frequente, sem esperar a sensação de sede. Nesse período de calor, é importante manter uma alimentação rica em frutas, com preferência para aquelas que possuem grande quantidade de água, o que ajuda a manter o organismo hidratado. A orientação da nutricionista Gianni Cardinali é que se leve sempre uma garrafa com água e que a cada hora sejam consumidos pelo menos 200 ml. Nunca se deve deixar para beber água somente quando sentir sede, pois a sede já é um sinal de que o corpo precisa de líquidos. A recomendação reforça que a hidratação deve ser um hábito diário, especialmente em períodos de calor intenso, quando o risco de desidratação e outros problemas causados pelo calor aumenta significativamente. Quase que eu não consegui falar essa palavra aqui, ô japonês. Quer falar essa palavra aí? Quer? Quer arriscar? Ah, então beba água, muita água. Olha, eu gosto muito de comprar melancia. Melancia é bom demais para os rins, eu não imagino o quanto. É muito bom mesmo, tá? Se você não gosta de melancia, é uma boa opção, tá? Boa opção. Cuida também aí da sua hidratação. Beba bastante água, beba mesmo, tá? Cuida também dos seus rins para que você não venha fazer uma diálise, tá? Não, se não sabe o que é diálise, é procura saber. Procura saber que você vai ver que você, a sua vida não será a mesma, tá? Não será a mesma. Então, para quem faz diálise aí, sabe muito bem do que eu tô falando e não vive a rotina normal mais, né? Caramba, é complicado demais. Minha mãe, antes de falecer, ela fazia diálise, então eu senti na pele o que é isso, tá? Então eu sei muito bem, eu tenho voz ativa para falar sobre o assunto. Vamos lá, japonês!
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2: Antena 715.
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1: Muito bem, você ligado aqui na Antena FM, na maior rede de rádios do estadão de Rondônia. Ouça pelo aplicativo na Alexa, também pode ouvir aí no site redeantenafm.com.br. Chegou o momento de mandá-lo, então bora mandá-lo pra galera aqui no 699-9608-0800. Osmar, sou de Ouro Preto do Oeste. É a Marcilene, manda aí um alô pra nós em Ouro Preto, ouvindo pela 100.7. Pronto, Marcilene, é a Marcilene Andrade, tá curtindo aqui nossa programação, valeu. Então tá, boa noite também pra quem aqui que tá curtindo a nossa programação. Cadê o Bruno? Alô, Bruno! Beleza? Então, brigadão aí pra você, tá? Brigadão aí pela audiência, muito boa noite. Por que muito boa noite? É bastante boa noite. Boa noite também, tá? 699-9608-0800. E a música não para. Bora japonês, é menos blá blá blá e mais músicas.
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5: Antena 737.
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1: 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Estamos aqui na reta final, né, japonês? Estamos na reta final do Antena Sertaneja. Eu quero aqui agradecer de coração a cada um de vocês que prestigiam a nossa programação. Uma boa noite também de quinta-feira. Hoje é dia 15 de outubro, dia do professor. Fizemos homenagem hoje para todos os professores e tá tudo certo. Eita! Japonês, capricha aí com as últimas do Antena Sertaneja desta quinta-feira. Olha, hoje tá rolando a promoção. A promoção não. A Blitz Nacional, né? A música Saudade com o Daniel e um feat com o Luan Santana. Blitz Nacional da Antena FM nesta quinta-feira. Bora para as últimas.
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É japonês, bora? Vambora? Então tá, gente, ficam todos com Deus e uma excelente noite de quinta-feira. Vem aí a Voz do Brasil e eu volto amanhã. Amanhã é sexta-feira, sextou, né? Amanhã é sexta-feira, 16 de outubro. Estamos aí, ó, e lembre-se que hoje, dia 15, é dia do professor. Se você não ligou pro seu professor ainda, liga pra ele ou dê um abraço nele. Tá longe, sente saudade do seu professor, aquele de infância, tem contato com ele, tem rede social. Fala, professor, feliz dia do professor, tá bom? Embora eu tenha uma raiva de um professor.